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0: Muito bem, de volta para você com o programa Free Love, aqui pelas ondas da 87,9, o Baitaba FM. Nesta noite maravilhosa de quinta-feira, hoje, dia 20 de agosto de 2026, até às 22 horas, o programa mais romântico do rádio brasileiro, programa Free Love. Olha, aproveitar e mandar um abraço também a um pessoal maravilhoso ouvindo a nossa programação. Aí pelo nosso aplicativo, mandar um abraço pessoal lá em São Paulo, ouvindo o programa Free Love através do nosso aplicativo. Mandar um forte abraço aí para o Fernando e também Fernando, Felipe e Gabriel, não é isso? Abraço para vocês aí em São Paulo. Pessoal maravilhoso aí do Armandão, morando lá em São Paulo, ouvindo o programa Free Love. Muito obrigado mesmo pelo carinho da audiência. Manda um abraço também para você ouvindo a nossa programação em Nuzitão, a você da Gutenberg de Araújo, a você aqui no Alto da Beleza, no Alto da Bela Vista, muito obrigado mesmo pelo carinho da audiência. Para você também ouvindo a nossa programação na Ruinha, Ruinha de Baixo, Ruinha de Cima, Ruinha do Meio. Abraço a todos vocês na sintonia aqui da Melhor. Para você também lá em Aurelino Leal. A todos vocês com rádio ligado, volume escancarado e, claro, ouvindo lindas canções no programa mais romântico do rádio brasileiro, programa Free Love.
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0: E agora tem pra você matar a saudade com Zizi Posse, Asa Morena. 9 horas, 9 minutos, boa noite.

0: Maravilha para você no programa Free Love, presença de Tracy Chapman, Baby Can I Hold You, aqui no programa Free Love. Antes ainda rolei para vocês Zizi Posse, Asa Morena, teve também Chris de Burgh, The Lady in Red. Agora 9:20, 9:20, vamos a um rápido intervalo, já já a gente volta com o programa Free Love.
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0: Ok, ok, gente, muito bem. Estamos de volta com o programa Free Love até às 22 horas para você. Lindas canções, músicas do passado, de presente para você, e músicas da atualidade que tocam fundo, lá no fundo do seu coração. De volta com lindas canções e mandar um forte abraço a todos vocês ouvindo a nossa programação, onde quer que você esteja. Uma boa noite para você aí no Armandão, para você no Zitão, pessoal maravilhoso também, sempre ouvindo a nossa programação aí na Gutenberg de Araújo. A você aqui no Alto da Beleza, aqui no Alto da Bela Vista, obrigado também pelo carinho da audiência. Para você aí no bairro Liberdade, o pessoal da Ruinha, Ruinha de Baixo, Ruinha de Cima, a Ruinha do Meio também, tá bom, gente? A todos vocês ouvindo aí a nossa programação, obrigado pelo carinho da audiência. Para você também, internauta, acompanhando aí a nossa programação, através do nosso site, através aí do nosso aplicativo, aonde você estiver, muito obrigado mesmo pelo carinho da audiência. Até às 22 horas, o programa mais romântico do rádio brasileiro, programa Free Love, comigo José Filho, sempre te proporcionando momentos de muita paixão, através de lindas canções, aqui no programa mais romântico do rádio brasileiro, programa Free Love. Chegando agora para você uma belíssima canção no programa Free Love.
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0: Muito bem, gente, estamos de volta aqui no programa mais romântico do rádio brasileiro, programa Free Love. Até às 22 horas comigo, José Filho, sempre te proporcionando momentos de muita paixão pelas ondas da 87,9, Ubaitaba FM. Nesta noite maravilhosa, com certeza, lindas canções para você ouvir e curtir aqui no programa mais romântico do rádio brasileiro, programa Free Love. Manda um forte abraço a todos vocês ouvindo a nossa programação, onde quer que você esteja, com rádio ligado, volume escancarado e com certeza ouvindo a melhor programação do seu rádio. Programa Free Love, o programa mais romântico do rádio brasileiro. Músicas do passado, de presente para você. Obrigado mesmo pelo carinho da audiência. Eu sou José Filho e fico com vocês até às 22 horas no programa mais romântico do rádio brasileiro, programa Free Love.
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1: Vamos resolver esse problema juntos?
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1: Vem com nós, Léo Santana e o

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0: Alucinare!
1: 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Chegou o poeta Márcio Vitor.

0: Isso aí. Realização, mano. Realização.
1: Prazer todo mundo.
0: Muito obrigado, velho.
1: Você, como eu disse, o Brasil é seu. O mundo é seu. O mundo é dos verdadeiros. Sim!

0: Muito obrigado. É como eu sempre digo, pagode unido, junto do povo, assim ninguém derruba a gente. Eu queria pedir a vocês que abrissem o coração de vocês para a banda revelação do ano, que não tem máfia, não tem ninguém que tire, porque o momento é do poeta! Só bênçãos, viu, João? Parabéns, que Deus te abençoe, velho. Tô muito feliz com a nossa amizade. Muito. Obrigado, Salvador! Escuta o poeta!
1: Escuta o poeta!

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0: Miami. Beleza, beleza. Bom dia, Baitá, Barão Leal, Marauí, Itacaré. Graças ao Pai, ao Filho e ao Espírito Santo que nós estamos aqui, gente, né? Graças a essa família maravilhosa que protege a gente. Pai, só gratidão. Só graças ao Senhor, meu Pai. Graças ao Senhor, meu Rei. Tomas conta de mim, tomas conta da minha família, tomas conta dos meus ouvintes, direção, locutores, comerciantes, comerciários. Pois, Pai, entrega nossas vidas nas Tuas mãos. Faça o Teu querer, Pai. É o Teu querer que manda. Por isso, Papai, mais uma sexta-feira, gratidão sempre ao Senhor Jesus. Porque só o Senhor é que dá pra gente essa orientação, essa paz, essa saúde, Pai. Só o Senhor pode, só o Senhor pode. Bota a gente para dormir, acorda, respirar esse ar de graça, a gratidão ao Senhor Jesus. Oh, Paizão, toma conta de todos nós, Pai. Perdoe pelos nossos pecados. Minutos, segundos, a gente estamos pecando. Um pecadinho não tem, o pecado não tem tamanho. Tanto faz grande e tanto faz pequeno. É pecado. Por isso, Papai, perdoe pelos meus pecados, perdoe pelos pecados. Me livre de todo mal, Pai. Muitas vezes a gente fala as coisas que maltrata, pisa, né? Machuca. No abrir da boca a gente machuca o irmão, a irmã. E é nessa hora que a gente temos que pedir perdão a Deus e aquela pessoa que a gente sempre, né? Que a gente acha que a gente machucou. Por isso, entregamos a nossa vida no nome do Pai, do Filho e do Espírito Santo. Quem crê, diga amém. Graças a Deus. Vai começar, ninguém? Eu, gente, eu tenho motivo de chorar. Eu tenho motivo de rir, graças a Deus. Né? Graças a Deus, graças a Deus. E você, como é que tá? Como foi seu final de semana? Porque estou alegre mais ainda, porque está todo mundo, graças a Deus, bem. Bem, bem, bem mesmo. Então, por isso, só gratidão, Senhor. Lourdinha, acorda, viu? Hoje é sexta-feira. Hoje é dia de fazer o dinheiro do fato. Fato? Peguei sim. Você gosta de fato, ninguém? Eu gosto. Eu gosto de fato, eu gosto de peixe. Eu gosto de carne. Ai, eu gosto de que mais? Você gosta de carne? De peixe, qual é o gosto? Qual o peixe que você gosta, ninguém? O peixe da sua paixão. Não, paixão não. Peixe do peixe que eu gosto é normal, peixe. Qual é um peixe que vem pra cá? Tendo um bom tempero, eu gosto. Ah, sim. Você fala, eu gosto. Se eu perguntar os peixes que você gosta, você fala, eu digo, pode falar, pode falar. Se você não querer me abusar dizendo que é o peixe tal, que é o peixinho, peixão. Você gosta de peixinho ou peixão? Gosto do peixinho, gosto do peixão. Ah, então tá certo. São 5 da Odeque. Tá dormindo, né? Acorda, ué. Sim, desculpe. São 6:05. É porque eu olhei o 5 cair e esqueci do 6 lá. Ah, entendi. Mas hoje ele amanheceu resposteiro, viu? Esse cara amanheceu resposteiro hoje. Tá igual o Léo. Léo da Telebahia. Ele, o filho dele foi embora e ele não me disse. Neguei, meu filho vai estar o dia. Eu querendo ver o filho dele, neguei. Caramba. Rapaz.
1: Bom dia, meu amigo. Como é que tá você? Como passou a noite? Legal, tá bem?
0: Bem, bem, bem.
1: Neguei, diga essa gente hoje. Dá tem? Chance.
0: Dá, rapaz.
1: Tá mais novo hoje.
0: É, dai.
1: Tá bem, bem aí, Neguei.
0: Ah, meu Deus.
1: Que é uma pessoa muito legal.
0: É, legal. Ele é atencioso.
1: Atencioso com as pessoas. Que Deus continue sempre abençoando a vida dele.
0: Ah, vida dele. Tá bom.
1: Dá os parabéns aí, Neguei. Dai. Dai. Hoje.
0: Pronto. Nosso amigo Dai, é o que você falou, Léo.
1: Dá uns parabéns para ele.
0: É o que você falou, Léo.
1: Jesus.
0: Isso. É o que você falou, Dai, uma pessoa espetacular, atencioso. Meu amigo Dai. Ei, Dai, pronto, vamos fazer a festa. Obrigado, Léo. Obrigado, Léo, de você me informar aí. Karine Gui, olha, manda um abraço aqui para todo para Iris, né, Iris? Um abraço aí para Iris.
2: Bom dia,
0: Iris.
2: Deus dá um bom dia, te protege do carnaval, todos.
0: Amém, Iris. Nós todos.
2: Manolo para Damiana. Naí.
0: Sim.
2: Estou te vendo a programação. Ontem eu mandei para tu.
0: Sim.
2: Eu mais meu esposo, tu fez 37 anos junto.
0: Sim. Posso
2: parabéns para a gente.
0: Parabéns, 27 anos de casado.
2: Tu não viu, não deu para ver mais.
0: Isso. Parabéns.
2: Então, bom dia.
0: A todos. Então, parabéns aí para Iris. Completando hoje 27 anos de casado. Vai ver, muitos anos de casado, né? É isso, quem mais aqui? Neguei, oi. Manda um abraço aí pra quem? Quem é ela que tá aqui, rapaz? É lá de Gandu, né? É, sim. Nova Biá. Fala a minha amiga prima lá de Gandu. É, um abraço, bom dia. Maria Pedro, fala com a gente.
3: Bom dia, Neguei, bom dia. Bora acordar essa galera aí em Olarino Leal. Acorda, Flora, acorda baixinho, pra ir pra roça dar comida às galinhas. Cuidado com as galinhas, chega por causa do vizinho, viu? Muito cuidado. Naldinho, vamos acordar, Naldinho, Arthur. Acorda, Anne, pra varrer a rua, Anne. O dia já clareou. Muniz, levanta. Bota o bonel na cabeça, Muniz. Cada o frio pra não pegar resfriado de manhã cedo pra ir trabalhar, viu? Bora com o Dialil, trocar Alice. Gilmar, bom dia. Arthur, levanta, Arthur, pra ir pra banca. Alô pra Toinha, Kiko lá no set. Acorda, minha patroa, fazer o café de Kiko. Bora ativar.
0: Ô, Kiko.
3: Bora ativar que... Amanhã pertence ao senhor. Hoje é véspera de Santa Sacola. Amanhã é dia. Quem tem papo dia, compra leite, compra fralda.
0: Sim.
3: Eu já encerrei minha carreira, graças a Deus. Seu Paulo, bom dia, seu Paulo. O senhor tá russunando. Quando o senhor abrir a oficina, a galera tá aí na fila, viu?
0: Isso.
3: Bora ativar. Doinha, seu Augusto, bora acordar, seu Augusto. Dessa galera aí. Figênia, bom dia. Já ligou o rádio, Figênia? Acho que Figênia nem um radinho tem, viu? Vou dizer, viu? Ô, neguinho, passa uma música aí de Vitor e Léo, qualquer uma.
0: Pronto.
3: Bom dia, bom dia. Bora cuidar.
0: Bora. Hoje é aniversário de Dai. Daqui a pouco vocês vão tocar os parabéns pra ele. Vamos lá. Vamos. Bora abrir. Bora abrir, bora. Vamos pedir primeiro proteção nas nossas casas, nas nossas famílias, né? Então vamos lá. 6:10. Seu cheiro, um abraço.

É forte, é forte, gente. Ei, Jesus, dá um glória aí, gente. Para dar um glória. Ah, mas eu não sou crente. Não, não. Dá um glória, nós somos, todos nós somos filhos de Deus, rapaz. Pode dar um glória, dá um graças a Deus. Isso. Dá um graças a Deus aí. Dá um graças a Deus. Viu? Dá um graças a Deus aí. Ô, gente, todos nós somos filhos de Deus. Todos nós, todos nós. Hoje é aniversário do meu amigo Dai. Meu amigo Dai, parabéns para você. Quem manda esses parabéns? Meu amigo Léo, professora Jailda, Neguei, Gil Moleza, Jujuquinha, Rádio Globo. Que... Ô, Neguei, deixa de abraço aí, viu? Tantos anos de vida. Parabéns para você. Hoje é que dia, gente, sexta-feira, né? Neguei, bota uma daquelas. Da qual? Da qual que você quer? Da qual que você quer? É. Tá aí, hein? Tá beijando aí, hein? Ô, meu amigo, deixa eu perguntar uma coisa aqui a você. Quando você acorda de manhãzinha cedo, mas minha amiga, vamos se dizer, um casal. Você acorda de manhã cedo, lógico, de manhã cedo, né? Você acorda de manhãzinha, o seu amor do lado ali. Ou por sinal, você não é casado, mas tem sua mãezinha, sua avó. Você acorda, eles acordam primeiro que a gente, né? Elas. Aí quando ela tá na cama aí agora, não tá? Tá. Deitadinha com você, hein? Lógico, sua mãe não, lógico. Estou dizendo sua namorada, sua esposa. Dá um beijinho nela aí, a sua esposa. Sim, diga assim pra ela, meu amor. Te amo, hein? Te amo, bebê. Dá um beijinho nela. E você que tem a sua mãezinha aí, que mora com sua mãezinha, que sua mãezinha cuida de você, que você ainda tá no berço da mamãe, dá um abraço nela. Dá um abraço na sua mãezinha aí. Diga assim, mãe, te amo, viu, gata? Mãe, te amo, viu, princesa? Mãe, te amo, viu, vida? Você que tá com sua avó, com sua avózinha aí, com sua bebê. Sua avó é um bebê. Ou você não sabe disso? Sua avó é uma bebê. Dá um beijão na sua vovó, um abraço, dá benção a ela. Que ela vai te abençoar. Trate sua esposa, sua avó, sua mãe bem, porque você fazendo bem para sua família, você está fazendo bem para você mesmo. Entendeu? Muitas vezes você deixa de dar um carinho para sua mãe, para sua avó, para sua esposa. Pra dar um carinho pra aquela pessoa lá que só quer você aquele momento ali. E aquela pessoa ali pode estragar toda a sua vida. Mas vovó, mamãe, papai, sua esposa só quer o seu bem. Seu bem, seu bem. Faça a sexta-feira diferente. Tá ouvindo aí o Baitaba FM, a Fubaça do Gongo? Abraça sua esposa. Beije ela. Eu dormi coladinho com minha princesa. Eu dormi coladinho com ela. Roncando no ouvidinho dela. Ai, como eu gosto! Para, olha. 6:18.

0: Beleza, beleza, são 6h21, seu cheiro tá lá, coladinho com a esposa dele, lógico, né? Seu cheiro de sneguei, eu tô aqui colado com minha princesa, é? Isso, colado aí com a princesa dele, né? Seu cheiro que trabalha aí, na funerária aí, daqui de Ubaitaba, né? Um abraço para o senhor, para toda a sua família que está aí na escuta da Fumaça do Congo, hoje sexta-feira. É como Maria Pedro falou, né? Então, a gente vai levando do jeitinho assim, carinhoso, no aniversário do meu amigo Dai Chance, né? Dai, que é meu conterrâneo, Dai, né? Dai é meu conterrâneo. Dai, de Moleza, Juquinha, o nome do outro, não sei se o contabilista também é meu conterrâneo, mas Dai é sim meu conterrâneo. Beleza, fala, o nosso amigo, ele é o nosso amigo Léo.
1: Genegué, bonita música, gostei de ver, música linda. Genegué, fala de Dai, um par de vezes aí, viu, Genegué?
0: Sim, sim.
1: Tá alegre hoje.
0: Sim, sim, Dai, gente boa. Dai, liga pra ele aí, rapaz. Liga pra Dai, Dai, falar de Dai é bom demais. Cadê ela? Vou falar, ô Léo, vou falar com a viúva, uma das viúvas, lógico, mais bonita da região, e ela que capricha, né? Ela vende perfume, ela empresta dinheiro, sim, empresta, sim. Ela é correria, o nome dela é Lurdinha. Quero comer essa cari aí, eu e Dona Val queremos comer essa cari. Minha esposa não gosta muito de acari, não. Ela, ai, Ney, me dá muito trabalho, né? E do acari, você gosta de quê, Ney? Do acari, eu só gosto do berço do acari, chupar a cabeça do acari, eu gosto.
2: Senhor Neguei, bom dia.
0: Bom dia.
2: Hoje, hein?
0: Hein?
2: Mas você pede a hora, não foi o frio hoje, tá bom.
0: Tá.
2: E aí, Neguei, como passou a noite? Como bem, tá lá? Vocês estão bem? Deus abençoe.
0: Graças a Deus.
2: Deu um dia abençoado na presença do Senhor Jesus. Ô, Neguei, a rádio tá numa cheadeira só. É a rádio ou é meu som aqui?
0: Deixa eu ver.
2: É minha caixa de som.
0: Tá chiando, é?
2: Tá chiando, sim.
0: Ai, ai. Será que não é aquele rapaz de Gomuji?
2: E aí, é a rádio mesmo ou é porque é meu som que tá péssimo, vou ter que comprar um som. Deus abençoe, Deus lhe deu um dia abençoado de nome. Eu vou soltar essa cachorra aqui, que a cachorra tá perturbando.
0: Cala a boca, menina.
2: Sai daí. Na hora que o horário dela sair pra de fora, ela fica assim. Não coloca nem esse áudio no ar que tá
0: péssimo. Já foi.
2: Bom dia, Neguinha. Paz do Senhor Jesus, como você tá? Tá bem?
0: Tô bem.
2: Deus abençoe, Deus lhe deu um dia abençoado em nome de Jesus.
0: Ô, Lourdinha, esse nome desse cachorro é Pitoco. É o que o seu noivo comprou esse Pitoco aí e deixou pra você aí. Ô, Lourdinha, o nome desse cachorro de Lourdinha é Pitoco. Sabe, Lourdinha? Eu neguei, peraí, você pegou pesado aí, rapaz. Ô, fala, negão.
3: Oi, Neguei, bom dia.
0: Bom dia.
3: Bom dia pra todos que curtem a Fumaça do Congo, tá bom, Neguei?
0: Tá bem, Neguei.
3: Vou botar uma música pra você tocar aí, Neguei.
0: Tá ok, tá certo.
3: Vou botar a música também que a mulher pediu aí.
0: Tá, Léo. Sim, certo. Deixa eu ver aqui, Neguei, oi. Mande, você tá muito romântico hoje, Neguei. Lógico, né? Aí, cada vez que passa, minha esposa me ensina, né? Neguei, ó. Ela não me chama de Neguei, ela chama de Ney. Ai. Ela não me chama de Neguei, ela me chama, eu não dengo, né, meu amor? É igual eu chamo ela de bebê, minha princesa, minha rainha, nenê. Ô, amor, eu já chamei você de nenê alguma vez? Hã? Mas, se eu não chamei, me perdoe, mas eu vou chamar, tá bom? Ô, Lourdinha. O nome desse cachorro seu aí é Pitoco. Eu não aguento, não. Beleza, vamos falar com a pequena Notávia lá em Auro Leal. Pequena Notávia, bom dia.
4: Bom dia, Neguei. Bom dia. Bom dia para você, para toda a sua família, Neguei. Bom dia para todos os ouvintes, né, de Ubaitaba, Auro Leal, região, aqui para minha Rua João Pedro Damasceno, para toda a minha família, minha mãezinha Estelina Santana.
0: Dona Estelina.
4: Para todos da minha família, para todos os ouvintes. Né? Um beijão aí para Naí. E, ó, neguei, aqui o rádio aqui tá bom.
0: Tá bom, graças a Deus.
4: Aqui no meu rádio não tá chiando, não. Viu, dona Lourdinha?
0: Eu sei, viu,
4: bom
0: viu?
4: Bom dia.
0: Pequena Otávio, sabe o que é que acontece? Deixa eu te dizer, ela tá noiva lá de Congugi. Ela tá noiva, né? Aí, o que acontece? O noivo gravou uma chiadazinha e mandou pra ela. Na hora que ela for ligar pra rádio, ela vai receber logo, né? O noivo dela. É um pouquinho, né? É, cadê a Otávio? Cadê ela, pai? Eu gostei. Cadê ela? Pequena. Ah, fala, minha amiga. Fala, minha amiga, ela, a nossa querida amiga lá do Cafezinho, né? Lena do Cafezinho. Fala, Lena.
5: Bom dia, neguei.
0: Bom dia, Lena.
5: Bom dia a todos. Sextou.
0: Bom dia.
5: Deus nos dê um bom dia, abençoado, livrando de todo mal.
0: Amém. Amém, meu amor.
5: E um bom trabalho, meu filho, para você. Eu mando um abraço aí para essa turma toda, os amigos de Lena. Aonde Lena tiver amigo, sinta-se abraçados.
0: Pronto.
5: Bom dia.
0: Bom dia, Lena. Você tem muitos amigos, minha irmã. Muitos amigos e amigas. Você é do bem. Você é sim, sim, não, não. Você é o que é verdadeiro. A melhor coisa do ser humano é ser verdadeiro. Sim, sim, não, não. Pronto, acabou. Eu volto já. Eu vou aqui tomar um café puro e saboroso que Dona Val fez para o pretinho dela e volto já.

0: Beleza, beleza. É muito bonita, né? Cadê? Vamos falar com ela. Rosa, lá de Ongal.
1: Bom dia, neguinho. Como é que tá? Como é a sua noite?
0: Beleza. Tudo bem? Bem, Rosa.
1: Você bem.
0: Foi, Rosa. Graças a Deus, né? Isso. Cadê?
1: Bom dia, neguinho. Bom... Passou a noite, passou bem?
0: Bem, graças a Deus,
1: graças a Deus, eu também passei bem. Friozinho, calor. Fez bem, não foi?
0: Ótimo.
1: Não, não vou levantar agora, não. Calor. O frio tá bom.
0: Tá bom?
1: Graças a netinha tá bem.
0: Bem, graças a Deus.
1: Todos aí bem, né?
0: Bem.
1: Dá notícia a todos escorrega.
0: Aê.
1: Na lupa a turma do escorrega.
0: Aham.
1: Na lupa a turma da rua da saudade. Acorda, Florinda. Acorda, Sônia. Acorda, menina da Vender Bujão. Acorda, Daniana. Acorda, Daniana do Esquerdo Bandeiro. Acorda, Flora, acorda. Pra você cuidar. Acorda, homem da bicicleta.
0: Flora, acorda.
1: Como eu tô dizendo.
0: Ah.
1: E você,
0: ah.
1: Os ovos. Não esqueceu já não, viu?
0: Ah, eu quero, viu? Eu quero, viu?
1: Acorda, homem da bicicleta.
0: Flora, acorda.
1: Como eu tô dizendo.
0: Ah,
1: e você,
0: ah,
1: os ovos. Não esqueceu já não.

flagrante, viu? E a Joselito aí, popular Nego, o nosso gerentaço aí, que eu gosto demais. Pé de Cão, um abraço para você também. E para meu amigo Helder aí, que é amigo de Manuel. É amigo de quem? Amigo de Tonho. Tonho o quê, rapaz? Domingo de Bispo, né? Falar em Domingo de Bispo, quero mandar um abraço para toda a minha turma, do Zitão, do Armandão, todo mundo ligadão. Domingo tem futebol, né? Domingo tem um clássico regional. É, rapaz. 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

Eita, Márcio, você é demais, você é demais, Márcio Costa. Vamos lá, vamos chamar agora um negocinho pra gente ouvir. Bora, bora, fica quietinho, quietinho. 6h37, da Baitaba FM, a fumaça do Congo. Ah, os seus pés, ai, meu amor, assim ó. Ninguém vai te levar. Aniversário de Dai. Parabéns, meu amigo Dai.

Essa é bonita demais. Olha, quero parabenizar aqui. Olha, quero parabenizar aqui a direção da Ubaitaba FM, viu? Me botaram aqui um retorno, um fonezinho. Tinha um fone meu aqui que já tinha mais ou menos 52 anos. O que liguei? Um fone que eu tinha aqui, que era meu mesmo, né? Tá até aqui, parece que já não presta mais. Mas para mim presta, viu? Eu ainda vou guardar, vou levar ele lá para casa para poder reformar ele, que ele tem uma qualidadezinha boa. Mas aí, a direção da rádio aqui, ó, botou um fonezinho. Eu tava pensando que eu viesse uma... E eles é adivinhão, né? Ele sabe que eu gosto de rosa. Deixa eu ver aqui direitinho aqui. É, rapaz, tem um ladinho, ele sabe que eu gosto de rosa, né? Quer dizer, a cor rosa, viu, gente? A cor rosa. E eles botaram aqui um fonezinho que tem um pretinho, lógico, que sou eu, e uma cozinha rosa, né? Tinha um fone aqui, já tinha 52 anos. Mas ele começou, parece, a dar problema um lado, outro. Mas a direção aqui, par. Botou fone aqui de responsabilidade, ó, no grau. Parabéns aí à direção de vestimento, a nossa querida Ubaitaba FM, tá bom? São 6h41, quem quer falar aqui? Posso botar essa? Posso botar ou não posso? Bota ou não boto? Ah, eu tô com medo. Então canta comigo aqui. Faltando 19 para as 7.

0: Beleza. Agora, ou nunca mais? Ou nunca mais? Ou agora? 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Agora, só que aqui roda o carro de som, eu faço um movimento, aqui tem a rádio aqui, o Baitaba FM, tem o Batam, os comercial aqui não param, porque a gente é pedindo e também dando também a atenção, que é o quê? É, divulgando, é, não pode ficar de graça. 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Aqui na rádio, aqui no carro de som. Lá dentro não, lá dentro tem outra, é os outros caras lá que botam para transmitir, que não sei o quê. Mas cá fora, os 3 dias de comercial, a gente joga duro. Tá bom? Então, o que é que tem de novo, neguinho, aí? Cadê Márcio Costa? Eu já gosto de ouvir essa voz de Márcio Costa, viu, rapaz? Eu gosto de ouvir a voz de Márcio Costa. Eu gosto, viu? Cadê? Márcio Costa, cadê? Aqui?
1: Porco, costela de pão.
0: Cadê? Pão. 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
0: 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Beleza, meu amigo Cito? Lá de cima do alto. 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
0: Beleza, meu amigo Meia! 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De novo, ninguém. 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Fala a palavra logo certa aqui. Deixa eu botar uma música aqui que chegou, meu amigo William, pra gente fechar com chave. Não, mas amanhã eu quero você. Tem condições, William? Amanhã aqui ainda. Ah, então você é do meu, você é do meu. Você é igual Cito, João Casanova, igual Nem. Você é do meu, você é do meu. Então, deixa eu botar uma musiquinha aqui para tocar, para recepcionar o meu garoto aqui, rapaz. E outra coisa, o pessoal legal, viu? O pessoal legal, atencioso, ele. O outro rapaz lá, que eu me esqueci o nome que tá. Tá, ele já tá em outra cidade, viu? Tá em outra cidade lá o nome. Ô, Negão, Negão, onde foi seu aniversário? Hoje é aniversário de dar chance, hein? Aniversário de Dai, parabéns para você, Dai, que Deus lhe dê saúde, felicidade, muitos anos de vida. Engraçado, você faz aniversário na mesma data da loja de móveis Simonete. Eu tô vendo que eu vou voltar a ser o garoto propaganda da loja de móveis Simonete de novo com o William. Eu vou. Com o William eu vou, porque o William é um cara que fala a minha língua, é bacana aí, ó.

0: Sonegão, vai!
1: América, boy.
0: Beleza, mandando aquele abração legal pra você. 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

0: Tudo bem? Agora são 7 horas e mais 12 minutos no horário de Brasília. São 7 horas e 12 minutos agora. Muito bom dia para você. Acompanhando a programação da rádio que é mais ouvida aqui na região há mais de 20 anos, a Ubaitaba FM. Hoje é sexta-feira, dia 21 de agosto do ano de 2026. A graça de Deus nos alcança mais uma vez. A graça de Deus nos alcança mais um dia. É com a graça de Deus que nós estamos aqui na Ubaitaba FM nesta manhã. E com certeza é com a graça de Deus que você está aí na sua casa, com o rádio ligado, acompanhando também. Nesta manhã, bastante fria, né? Nossa, uma madrugada gelada aqui na cidade de Ubaitaba. Daqui a pouquinho a gente tem a previsão do tempo para hoje. Então é isso aí. Bora para mais um dia? Vamos começar mais uma sexta-feira? Final de semana chegando, semana terminando. E a gente só tem a agradecer, né? É só erguer as mãos e os olhos para os céus e dizer muito obrigado, meu Deus, por mais uma semana, muito obrigado por mais um dia, muito obrigado por mais um final de semana.
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0: 47% dos trabalhadores recorrem a empréstimo e trabalho extra para pagar as contas básicas. Acidente da BR-101 espalha carga e causa longo congestionamento. A Polícia Rodoviária Federal realiza operação contra contrabando de produtos irregulares aqui na Bahia. Operação ontem. Pois é, meu amigo. A Polícia Civil prendeu suspeitos de homicídio durante a operação dupla face em Poço Central. Essas e outras notícias, vamos abordar vários assuntos na edição de hoje do nosso Café com Notícias. Bom dia pra você!
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1: Tudo bem? Alô Repórter no ar. Alô J. Mello, bom dia.
2: Hoje é sexta-feira, 21 de agosto, J. Mello retornando direto da redação em Baitaba para o programa Café com Notícia, programa jornalístico apresentado por Ivanildo Conceição. 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A Polícia Civil prendeu dois investigados durante a operação dupla face deflagrada nesta quinta-feira, dia 20, no distrito de Poço Central, em Aurelino Leal. A ação teve como objetivo cumprir mandados de judiciais contra seis pessoas investigadas pela morte de Rodrigo Guimarães Araújo, ocorrida em abril de 2024. Entre os presos está David Jesus Espírito Santo e Edneia Jesus Silva, ex-companheira da vítima, apontada como coautora do homicídio. Segundo a investigação, Rodrigo teria sido atraído até uma residência pela ex-companheira, sob a justificativa de que o filho do casal precisava de atendimento médico. Ao chegar ao local, ele teria sido surpreendido e executado com mais de 40 disparos de arma de fogo, sem possibilidade de defesa. As investigações também apontam uma possível tentativa de dificultar a apuração do caso. A operação foi realizada de forma integrada por equipes da Delegacia Territorial de Aurelino Leal, Delegacia Territorial de Ubaitaba, GAT Sul, GAT Costa do Cacau e Primeira Delegacia Territorial de Ilhéus. Os presos foram submetidos a exames periciais e encaminhados para audiência de custódia. Eles permanecem à disposição da Justiça. A comunidade do bairro Armandão, em Ubaitaba, ainda está reclamando o atendimento odontológico no local. Segundo relatos, a cadeira do dentista está quebrada e, por esse motivo, não está tendo esse tipo de atendimento no posto de saúde daquela comunidade. As informações são de que, desde junho, essa cadeira está quebrada e, por essa razão, o atendimento odontológico não vem ocorrendo. Agora, o caso está com a Secretaria de Saúde, que deve tomar as devidas providências. A verdade é que aquela comunidade do Armandão está impossibilitada de realizar seus tratamentos dentários. A SAMU de Ubaitaba hoje já está posta aí desde cedo, desde as 7 horas, com Débora e sua equipe. Se você ligar 192, vai ser atendido aonde você estiver. A SAMU de Aurelino Leal também vai até você pelo 192. Toda a equipe já aposta lá, tentando salvar vida durante esse dia. No Hospital São Vicente de Paulo, por ali a equipe médica já foi trocada, toda a equipe já do Hospital Geral de Aurelino Leal também já à disposição da comunidade ali naquela cidade de Aurelino. Policiais militares rondando as duas cidades, procurando a paz e a ordem. Eles estão sempre subordinados à 61ª Companhia Independente da Polícia Militar da cidade de Ubaitaba. Canoeiros fazem seus trajetos corriqueiros por sobre Rio das Contas. Táxi e mototáxi, esses dois serviços já estão também à disposição de toda a população. E o terminal rodoviário, ônibus chegam e saem, estaduais, interestaduais, chegando e saindo em seus respectivos horários. Por aí o cliente vai encontrar guichê, lanchonete, taxista, sanitários e tudo mais aí à sua disposição. A Balsa Vedete, essa balsa que roda das 6 da manhã até as 2 da tarde, hoje está com Neugo e Daniel. A Balsa Santa Luzia, que vai até as 10 horas da noite, ela está com Vinícius, Guga, Edmilson e também João. E eu vou ficando por aqui, Vanilda, que eu tenho informações dessa sexta-feira aqui, se acontecer fato novo, eu volto ainda aqui direto da redação. Se não acontecer, já vou deixando um ótimo final de semana para você e um ótimo final de semana para todos os nossos ouvintes. E a gente retorna, se Deus quiser, na segunda-feira.

Tudo bem, obrigado, viu, Jota Mello, pela sua participação. Ótimo final de semana para você. Bom descanso, né? Segunda-feira, Jota Mello, com certeza, volta com a gente. 7h20 agora, 7h20.

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1: Tudo bem, previsão do tempo para hoje aqui na cidade de Ubaitaba e também na cidade de Aurelino Leal. Olha só, hoje é sexta-feira, dia 21 de agosto, e a previsão do tempo é de um dia de sol, viu? A previsão é que a gente tem um dia de sol e muitas nuvens ao longo do dia. À noite, o céu vai ficar limpo, viu? A mínima para hoje é 15 graus, olha aí, a mínima de 15 aqui em Ubaitaba, e a máxima pode até chegar aos 27 graus, tá bom? A sensação térmica é de 16 graus centígrados, variando a 16 a 21 a sensação térmica, tá bom? Olha, friozinho, né? Mínima de 15. Mês de agosto danado, viu? Agora são 7 horas e 22 minutos pelo horário de Brasília. 7h22, é hora de tomar aquele café na padaria Cheiro de Pão. 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
1: 7 horas e 23 minutos no horário de Brasília. Vamos seguindo. 7h23 agora. Falar com meu amigo Cito. Tá na linha. Ele mesmo. 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

Tudo bem, muito bom dia. 7h27 agora. Você acompanhou a participação do meu amigo Cito, direto do Hiper Bom Smart, trazendo a promoção. Final de semana feliz, valeu Cito, muito obrigado, viu, pela sua participação. 7h20 agora no horário de Brasília. 7h20. 7h27, viu? É isso mesmo, 7h27 agora. A Polícia Rodoviária Federal realizou operação contra contrabando de produtos irregulares aqui na Bahia. Olha, minha gente, a Polícia Rodoviária Federal, é isso mesmo, realizou a 24ª operação temática de enfrentamento aos crimes contra o fisco e a saúde pública. As ações começaram dia 17 de agosto e acontecem em pontos estratégicos das rodovias federais de Feira de Santana, Vitória da Conquista, Barreiras e Itabuna. Em Feira de Santana foram apreendidas 2.768 ampolas de medicamentos para emagrecimento sem registro na Anvisa, além de mercadorias estrangeiras como perfumes, celulares e vinhos. Também foram identificadas irregularidades nos transportes de alimentos e animais. Em Vitória da Conquista, a fiscalização resultou na apreensão de cigarros eletrônicos, perfumes, medicamentos e outros produtos estrangeiros sem comprovação de importação. Também foram encontrados uma motocicleta com sinais de adulteração e uma encomenda com resultado positivo para cocaína em teste preliminar. Já em Barreiras, foram apreendidos vinhos argentinos sem documentação de importação, além de irregularidades em cargas de fertilizantes, frango congelado e laranjas. Produtos agrotóxicos também foram alvos da fiscalização. Em Itabuna, foram encontradas 321 unidades de cosméticos sem registro, além de outras mercadorias estrangeiras em situação irregular. Até quarta-feira, dia 19, a operação havia fiscalizado 1.759 veículos, 2.538 pessoas e 88 ônibus. Ao todo, 15 pessoas foram presas e 4 mandados de prisão foram cumpridos. A operação continua em andamento nas rodovias federais da Bahia. 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

Tudo bem, agora são 7 horas e 37 minutos no horário de Brasília. São 7 horas e 37 minutos agora. Vamos seguindo com o nosso Café com Notícias. Já tivemos a previsão do tempo, a participação do repórter J. Mello. 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

Agora são 7 horas 38 minutos, 7h38. Olha, um acidente na BR-101 espalhou uma carga e causou um longo congestionamento, viu? Isso mesmo. Uma colisão frontal entre dois caminhões deixou a BR-101 parcialmente interditada e provocou cerca de 20 quilômetros de congestionamento ontem, quinta-feira, no quilômetro 133, em Teodoro Sampaio, a 53 quilômetros de Feira de Santana. Segundo a Polícia Rodoviária Federal, o acidente ocorreu por volta das 6h15.

Com o impacto, um dos caminhões tombou e espalhou uma carga de laranjas pela pista. O outro veículo transportava produtos alimentícios. Os dois motoristas sofreram ferimentos leves. Um deles foi encaminhado para uma unidade de saúde em Alagoinhas. As cargas dos veículos foram saqueadas após o acidente. A pista foi totalmente liberada por volta das 14 horas e 15 minutos, após cerca de 8 horas de interdição, mas o trânsito permaneceu lento até o início da noite. As causas da colisão ainda não foram esclarecidas e deverão ser investigadas pela Polícia Civil. A Polícia Rodoviária Federal informou que não há detalhes sobre a origem e o destino dos caminhões.

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4: Vamos seguindo até as 8 da manhã, trazendo para você as primeiras informações do dia, viu? Agora são 7 horas e 45 minutos, faltando 15 minutos para as 8 da manhã, faltando 15 para as 8. Muito bom dia, meu amigo, muito bom dia, minha amiga. Tem uma turminha boba que não desgruda da gente, graças a Deus. Minha amiga Damiana, minha amiga Celina, tem também minha amiga Daci, toda a turma boa, maravilhosa, acompanhando a gente neste momento. A você que acompanha a nossa programação no bairro Armandão, Zitão, Gutenberg. A você na Tele Bahia, forte abraço, tá bom? A você no centro da cidade, a você comerciante, a você comerciário, a você taxista, a você mototaxista, a você padeiro, a você confeiteiro, toda a turma boa que acompanha a gente. A você nos postos de combustíveis também, com rádio ligado. Muito bom dia para vocês, viu? Que Deus nos dê um bom dia, um dia abençoado, um dia de muito sucesso. Abraço para Tiago, taxista no Centro Comercial Rodoviário. Aí na rodoviária acompanhando a gente. Alô, Tiago, bom dia para você. Precisou de táxi, procure Tiago na rodoviária, tá bom? Motorista com excelência, taxista com excelência. Forte abraço para você, Tiago, e forte abraço aos demais taxistas acompanhando a gente aí na rodoviária. Valeu, Tiagão!
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4: Tudo bem, vamos seguindo aqui com a nossa programação, né? Até as 8 da manhã tem Café com Notícias. 47% dos trabalhadores recorrem a empréstimos e a trabalho extra para pagar as contas básicas. É isso mesmo. Olha, minha gente, quase metade dos trabalhadores brasileiros precisam recorrer a bicos, horas extras e empréstimos para pagar despesas básicas. Segundo a pesquisa de saúde financeira dos trabalhadores da Serasa, 47% dos profissionais usam alguma renda complementar para fechar as contas, enquanto 6 chegam ao fim do mês sem dinheiro e sem alternativa financeira, 6%, né? O levantamento ouviu 1.008 trabalhadores dos regimes CLT e PJ entre 12 e 30 de junho. Em 2025, o percentual de pessoas que relatavam falta de dinheiro ao fim do mês era de 54%. Na Bahia, 5,3 milhões de pessoas estão inadimplentes, conforme o mapa da inadimplência do Serasa. O estado também registra a terceira maior taxa de informalidade do país, com 52,8%, atrás apenas do Maranhão, com 58,7%, do Pará, com 58,5%, segundo a PNAD Contínua. A alimentação e a despesa é a despesa que mais pesa no orçamento, citada por 78% dos entrevistados, seguida por água, luz e gás, com 72%. Financiamentos comprometem a renda de 44% da população, enquanto roupas e utilidades representam um peso financeiro de 43%. As dificuldades também afetam o ambiente de trabalho, 51% relatam estresse durante o expediente por causa de problemas financeiros. 46% apontam exaustação e 35% percebem queda de concentração. Outros 33% afirmam ter redução no rendimento profissional. Entre os trabalhadores que enfrentaram dificuldades financeiras nos últimos 5 anos, 44% relatam insônia e o mesmo percentual aponta irritabilidade na convivência familiar. A pesquisa também identificou queixas de dores físicas, alterações de peso, depressão e isolamento social. Pergunto para você o seguinte: um salário mínimo, R$ 1.500, dá para quê? Um salário mínimo de R$ 1.500, dá para quê? Hã? Você vai achar um culpado agora, né? Você vai dizer que o culpado é o Papa. Você vai dizer que o culpado é o presidente da República. Você vai dizer que o culpado é o governador. Você vai dizer que o culpado é o prefeito. Você vai dizer que o culpado é seu patrão. Você acha sempre um culpado. R$ 1.500 é o salário do brasileiro. Isso para aqueles que estão empregados e ganham salário mínimo, viu? Tem gente por aí vivendo apenas de Bolsa Família. Se eu estiver mentindo, você me fale aqui agora. Pode ligar. Tem gente por aí desempregada e vivendo apenas de Bolsa Família. Aí eu pergunto, você que ganha R$ 1.500 dá para quê? Agora você chama o deputado que você vai votar agora na eleição. Chama o deputado que você vai votar agora na eleição. Ontem tinha deputado aqui na cidade, teve motocicleta, teve gente com bandeira correndo atrás. Pergunte se algum chamou o deputado de canto e perguntou: "E deputado, e esse problema assim, assim, assim e assim, o senhor pretende ajudar a resolver como?" Pergunte. A grande maioria estava lá porque eu estava acompanhando uma liderança política ou atrás de cachaça. Pergunte se algum dos que estavam ontem em cima de uma moto com a bandeira nas costas estava preocupado com a renda do brasileiro. O brasileiro ganha R$ 1.500 por mês. R$ 1.500 dá para quê? Dá para pagar aluguel? Dá para fazer uma feira decente? Dá para comprar remédio na farmácia? Dá para pagar água, luz e bujão? Dá para separar um dinheirinho para comprar uma roupa nova para não andar parecendo um cachorro? Dá para sobrar um dinheirinho para no final de semana chamar a patroa, chamar o patrão, chamar a família para ir numa pizzaria? Dá para sobrar um dinheirinho para num feriado prolongado pegar a família e ir num sítio, numa fazenda, num parque, numa praia? Dá? O culpado é quem? O país é culpado. O país precisa discutir distribuição de renda. Quando fala em cobrar mais de quem tem mais e cobrar menos de quem tem menos, deputados e deputadas defendem o patrão e são contrários. Quando o governo federal levou a proposta para redução de imposto de renda para os mais pobres e cobrar mais imposto de Bete e dos ricos, e eu estou falando dos ricos, eu não estou falando de você que tem uma burara que se acha rico, não. Eu não estou falando com você que tem um carrinho popular na garagem, já se acha rico, não. Eu não estou falando de você que abriu o MEI, já se acha empresário, não, viu? Eu estou falando dos ricos, dos milionários. Porque no Brasil é assim: o cara compra uma Pop e já acha que é rico. O cara compra um carro popular 1.0 e já acha que é rico. O cara abre um MEI e já se acha rico, empresário. No Brasil é assim. Estou falando para você. Eu estou falando que o governo federal recentemente enviou uma proposta para cobrar imposto de quem tem muito dinheiro e diminuir o imposto de quem ganha pouquinho. Ah, meu amigo, foi um bafafá. Foi um, uma choradeira. Nicolas Ferreira? Oh, meu Deus do céu. Gravou vídeo e tudo contra. Não, não vai quebrar o empresário. Cobrar mais imposto, vai quebrar. Oh, meu Deus. Distribuição de renda. A renda do brasileiro é muito baixa. R$1.500 não dá para nada. Por isso é que o trabalhador tem que recorrer ao bico, ao trabalho extra, ao empréstimo consignado, porque R$1.500 não dá para nada. Mas o país não discute distribuição de renda. Quando o governo disse, olha, para as famílias de baixa renda, eu vou dar um botijão de gás, porque isso vai suavizar no final do mês o salário, já é uma despesa a menos. Tem gente que é contra. Nicolas Ferreira votou contra. E tem gente aqui que vive com salário mínimo que também é contra. O governo federal disse, olhe, para as famílias pobres, o governo vai dar um bujão todo mês. E tem dado um botijão de gás, é só você que ganha pouco, você que é baixa renda, fazer o seu cadastro. Procure a Secretaria de Ação Social do seu município, se você ainda não recebe. Procure a Secretaria de Ação Social do seu município, se você ainda não recebe o gás do governo. E essa é uma política para você receber um gás e assim, no final do mês, você não ter que tirar do salário o dinheiro para comprar um bujão, porque pesa. Mas tem deputado que é contra. Tem candidato a governador aqui na Bahia que é contra. E tem gente que vai votar nesse povo. Tem gente que ganha menos de um salário mínimo, que vive de Bolsa Família, que vai votar nesse povo. Tem gente que ganha Bolsa Família que é a fã de Nicolas Ferreira. Tem gente que ganha Bolsa Família que é fã de Nicolas Ferreira. Eu não entendo isso, minha gente. Eu não entendo, não. Agora vai reclamar porque a maioria dos trabalhadores brasileiros estão endividados. Mas como não se endividar ganhando R$1.000 por mês? Pergunte se algum deputado está interessado em debater, em discutir meios, mecanismos, formas de melhorar a renda do trabalhador brasileiro. Quando se falou agora em reduzir a escala de trabalho de 6x1 para 5x2, folgando 2 dias, quem sabe o trabalhador vai ter mais descanso, menos estresse, vai ter mais tempo com sua família, quem sabe tem até um dia a mais para poder ganhar um dinheirinho a mais, porque o empresário vai dizer, olha, eu vou funcionar no sábado, vou pagar por fora. Já é um dinheirinho a mais no bolso do trabalhador. Mas tem gente que é contra. Nicolas Ferreira é contra. Tem candidato a governador aqui na Bahia que é contra. E tem gente que ainda vota nesse povo. Aí vai depois a reclamar. Eu não entendo. É fato que R$1.500 não dá para nada. É fato que tem gente que vive com menos de R$1.500, aí é pior ainda. E é fato também que nós precisamos tomar vergonha na cara e eleger deputados, deputadas, senadores e senadoras, governadores e governadoras, presidente da República, comprometido com a causa do trabalhador, comprometidos com a causa do povo. Porque senão nada muda e você vai continuar aí chorando as pitangas, vivendo com R$1.000, R$1.500, que sinceramente não dá para nada. E ainda tem gente que joga em bet para completar a dose. Tem muitos que ainda pega o saláriozinho e vai gastar com dinheiro, com jogatina, com bet. Aí é para acabar. Ao invés de comprar feijão, arroz e carne para dentro de casa, pega o dinheiro e vai para a banca de jogo, vai para a plataforma de jogo do Tigrinho. Aí depois vai reclamar do Papa, vai reclamar do prefeito, vai... Ah, tenha paciência.

0: Pois é, a ouvinte tá falando aqui ainda que ainda tem a gasolina de graça, né? É, gostei. A gasolina de graça para ir para carreata, para ir para passeata, para ir para motocicleta do candidato. Isso eles dão. É. Agora, quando fala em o povo receber um vale gás, tem deputado que é contra. Mas quando eles querem o voto do povo, eles dão gasolina de graça. Boa, gostei da ouvinte aqui, ó, falando aqui, ó. Muito bem, é isso mesmo. Bora abrir o olho para esse povo descarado.
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0: Tudo bem, falar com meu amigo Nen, viu? 7h59 agora, alô Nen, Supermercado Santana, bom dia!
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0: Tudo bem, meu amigo Nen? Obrigado, viu, pela sua participação. Ótima sexta-feira. 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Agora são 8 horas e 2 minutos no horário de Brasília. Abraço para a Jucineia ouvindo a gente. Um abraço para você, Jucineia. Forte abraço, tá bom? Ela sempre acompanhando a programação da gente. Obrigado também para Tina, lá no Bela Vista 2, é isso mesmo? Alô, Tina, bom dia para você. Quem também acompanha a nossa programação é o nosso querido Thiago do Táxi aí. Manda um abraço pro Ferrugem, pro Zé da Roça, pra toda a turma. Meu compadre Nego Jai, forte abraço pro senhor, tá bom? Chama e cuida.
4: Bom dia com Jesus, meu compadre. 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Aquele abraço forte para todos os taxistas aí da rodoviária, todos os mototaxistas. Chama e cuida. Um bom dia com Jesus, meu compadre.
0: Tudo bem, bom dia, bom dia, bom dia. Quem também acompanha a gente nesta manhã, o meu querido Elmo do Sofá. Alô, Elmo, bom dia, na rua Gutenberg. A dona Adel também acompanhando a gente, bom dia. 8:03 agora no horário de Brasília, são 8:03, bom dia. Mandar um forte abraço pro meu amigo Bug, chapista. Alô, Bug, bom dia pra você. Um abraço super carinhoso a você na Rua da Saudade, Aurelino Leal, bom dia. Alô, Andréia, Rua José de Ávila, bom dia pra você. Alô, Jó, Humberto Barbosa. A você no Armandão, a você no Zitão, a você na Gutenberg, a você na Telebahia, a você no Novo Olímpia, Casas Populares também, a você no Alto da Bela Vista, minha amiga Celina. Alô, Celina, aqui no Alto da Bela Vista, bom dia! A dona Marinalva, a dona Áurea, seu Messias, todos acompanhando a gente. Lá na Ruinha, meu amigo Gazo, minha amiga Tina também. Alô, Helenilton, lá na Ruinha, bom dia pra vocês. Agora são 8:04, a cidade inteira com rádio ligado. Aumenta o volume pro vizinho ouvir também, aê!
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0: São 8:05 agora, eu fico por aqui, prometo voltar na segunda-feira, desejando a você um bom final de semana, agradecendo a Deus e agradecendo a você pela semana que a gente passou juntos. Muito obrigado, meu Deus, eu volto na segunda-feira com a tua permissão. A todos um bom dia, tchau, tchau.
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1: Pois é, quinta-feira, véspera de fim de semana, e a gente já tá naquela expectativa, né? E sempre contando com você, com essa audiência maravilhosa. Senhoras e senhores, Retro Hits está no ar. Sinta-se à vontade, aumentando o volume do seu rádio, viu? Obrigado por receber a gente aí na sua casa, pegando essa carona maravilhosa com você, trabalhando com você, com certeza, num ritmo maravilhoso.

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1: 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Oi, tudo bem? Tudo certo? Abração pra você, obrigado pelo carinho. E chegando por aqui esse grande sucesso.
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0: Bom, gente, Retro Hits vai ficando por aqui, agradecendo a você por todo o seu carinho. Um enorme abraço. Amanhã, sexta-feira, estaremos aqui, daquele jeito, agitando tudo. Muito obrigado.
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9h49, 9h49. Bom dia, você ligado com a gente. Valeu pelo carinho, valeu pela sintonia na sua Baitaba FM, a rádio que você sintoniza e fica assim de bem com a vida. Paula Matos, namorando bloqueia na sua melhor. Você ligado com a gente. 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

56 minutos, 9h56. 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

11, bom dia, 10 horas e 14 minutos. 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

0: aqui tem gente 10 aí.
1: 10h25, 10 horas e 25 minutos. 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
1: 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Bom dia.

0: Tá bem?
1: Rapaz,
0: parabéns.
1: Se você acha que você presta pouco, imagina safadão e mioto. Muito obrigado. Muito obrigado, viu?
0: Bom demais estar aqui com você. Parabéns. Deus abençoe esse projeto.

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horas e 15 minutos, 11:15, você ligado com a gente. Bom dia aqui na Sumaitaba FM. Você no carinho da melhor. Valeu sempre pela sintonia 87.9. 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
17: Exatamente 11 horas e 27 minutos. Você é ligado com a gente. Bom dia.

0: 27 minutos, 11:27. Bom dia, Cito. Promoção.
1: Bom dia, Amanda.
0: Hoje
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0: tanto por não ser ligado com a gente. Bom dia aqui na Sul Baitaba FM. Valeu pelo carinho, valeu pela sintonia.
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0: Deixa eu mandar também aquele alô para nosso amigo Adelison, na Fazenda Cachoeira Bonita, ligadinho com a gente. Bom dia, Adelison, você e toda essa turma maravilhosa aí também na Cachoeira Bonita, no

0: sua cor.
1: Mandar um melozão pra Matheus Uruçuca, ligadinho com a gente. Bom dia, Matheus. Você e essa turma maravilhosa Uruçuca. Um abração pra vocês. Valeu pela sintonia. 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

aí você ligado com a gente, 12 horas e 4 minutos, 12 e 4 a gente vai ficando por aqui, né, turma? Agradece a todos que estavam ligados com a gente, continua na sintonia. Daqui a pouquinho tem Realidade Atual aí com ele, com Jackson Cristiano, com muitas informações para vocês. Ó, gente, tem uma família que está procurando um trabalho, né? Meiro, ele é meeiro de roça e pede que encontrou, quem tem uma roça aí, precisando de um trabalhador, entre em contato, estão ligando o tempo todo cá para a rádio. Então, assim, né, a gente comunica e você busca as informações, tá bom? O telefone é 739, manda zap para esse número, viu? Falaram bem assim, que recebem via WhatsApp, né? Então, Maria e José estão aí à procura de um emprego, né? Você tem um trabalho aí na roça, algo de roça que eles trabalham, é meeiro, né? Então, entre em contato com o número 8174-1984. 8174-1984. 8174-1984. Estão o tempo todo, né, tentando falar com a gente, que estão precisando. Muitas pessoas realmente precisando de trabalho. E é muito bom, gratificante também, quando as pessoas buscam. Isso é bom, né? Estão buscando um trabalho. Estão precisando. Ele é meeiro, né? Trabalha com limpezas de roças, colheitas e muito mais. Então, gente, se você puder ligar para esse número, se você tiver alguma dúvida também sobre o número, você liga cá para a rádio que a gente vai estar passando. Aí vocês buscam as informações. Se der tudo certo, né? A pessoa pode até trabalhar com você aí, tá bom? Você ligado com a gente? Bom dia aqui na sua Baitaba FM. Tchau, tchau, Baitaba Região. Ótimo final de semana para todos nós, tá bom? Tchau, tchau. Não.

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0: Beleza, beleza, beleza. Agora são 12 horas e 19 minutos. 12:19. Eu estou apresentando Realidade Atual, jornalismo sério, com credibilidade e responsabilidade na informação. Vamos lá, vamos aos principais destaques do Realidade Atual de hoje.
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0: Olha, o Baitaba tem dois candidatos do MDB, que é o Jaiminho e o Ricardo Maia. Só que algo interessante está acontecendo. O Jaiminho tá ganhando fôlego aqui na cidade e já pode despontar na frente de Ricardo Maia aqui no município de Ubaitaba. Daqui a pouquinho a gente fala sobre esse assunto, viu? Daqui a pouquinho um balanço completo de tudo que aconteceu nas últimas horas em Ubaitaba e em toda a região do Cacau. Homem é preso duas vezes em menos de 24 horas em Guanambi. E mais, olha, homem é preso por esfaquear irmão após briga por R$50 na Bahia. Ataque a tiros deixa jovem morto e duas pessoas feridas em Tapetinga. É a violência desenfreada na Bahia. E mais, daqui a pouquinho também você acompanha com a gente. Suspeito morre em confronto com a PM e fuzil é apreendido em Camamu. E mais, o Realidade Atual destaca ainda. PRF realiza operação contra contrabando e produtos irregulares na Bahia. Polícia Civil também faz operação em Poço Central. E mais, Prefeitura promove mais uma escuta pública para a elaboração do Plano Municipal de Cultura. Homem é baleado pela PM após avançar com faca contra policiais, mas acaba morrendo no hospital. Mulher denuncia agressão e PM apreende armas e munições em Guaí. E mais, bancários realizam paralisação nacional, inclusive foi ontem, quinta-feira, e essa paralisação é de 24 horas em todo o Brasil, tá bom? E para finalizar os nossos destaques de hoje, homem é condenado a 35 anos de prisão por matar pai e filho em Jequié. Agora são 12 horas e 22 minutos. 12:22 está entrando o seu rádio Realidade Atual. 12:22, alô Bahia, boa tarde.

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0: Beleza, agora são 12 horas e 26 minutos, 12h26, 12 horas e 26 minutos, eu estou apresentando Realidade Atual, jornalismo sério com credibilidade na informação. Eu estou aqui com o Cafezeiro que sempre traz aí para a gente essas informações, né, aqui no programa Realidade Atual, informações estas de saúde, não é? E está trazendo mais uma informação hoje para você que gosta de ouvir sobre a saúde, informações, não é? Sobre saúde, então se liga aqui no Realidade Atual, de 15 em 15, Cafezeiro do Laboratório Controle, é o Laboratório Controle, é o azulzinho de Ubaitaba, o azulzinho da região, tá bom? Quando você for fazer seus exames, faça no Laboratório Controle. Eu faço no Laboratório Controle, tá bom? Meus exames eu faço lá. Até porque minha amiga Fernanda tem a mão de pena, não é? Sabe que é mão de pena, né, Cafezeiro? Você nem sente. Eu chego lá e já chilique. Eu nunca vi um bicho frouxo, é homem. Tu também é frouxo assim, Cafezeiro? Tem medo de agulha?
1: Rapaz, não, porque na minha infância eu tive 30 dias de febre, precisei ficar internado. Foi todo mesmo. Dia tinha que colher sangue. E aí eu acabei acostumando. Mas provavelmente teria medo também.
0: De agulha. Né? Você é do tempo da pistola? Daquela
1: sou,
0: do braço?
1: Eu também. É quando eu ouço falar assim, meningite, eu tenho o maior trauma.
0: Você teve?
1: Não, eu não tive, mas na época que eu era criança, teve uma epidemia aqui no Brasil de meningite.
0: Lembro.
1: E a vacina era uma pistola.
0: Sim.
1: E aí ficava aquela filona enorme de criança, todo mundo chorando com medo da pistola.
0: A pistola.
1: Então aquilo ali me traumatizou. Aí quando fala assim, meningite, eita. Ave Maria, eu me arrepio todo, porque por causa do trauma de infância.
0: De infância,
1: né?
0: Eu chego lá no Chilique, aí Fernanda, calma, você parece que nunca passou por aqui, aí tranquilo, tiro sangue, isso é bom demais. Importante isso.
1: Mas já que você parece que adivinha as coisas que a gente vai falar. Eu estava agora lá no laboratório, sentei do lado, não é? De um aparelhinho que a gente tem para facilitar a coleta. Que é o venoscópio, né? Então, além do Laboratório Controle ter Fernanda, que tem uma mão de pena, o Laboratório Controle também tem um venoscópio, que é um aparelhinho, né, para procurar a veia, aquelas veias mais difíceis,
0: sim,
1: né,
0: sim,
1: que
0: sim.
1: Tem alguns pacientes que têm. Aí lá no Laboratório Controle você tem um venoscópio.
0: Sim.
1: Então, eu estava sentado, né, do lado do venoscópio, falei, ah, já que você sempre fala de Fernanda, eu vou falar desse venoscópio hoje. E você, por incrível que pareça, puxou o assunto.
0: Então o venoscópio aqui. É melhor, é?
1: O venoscópio ajuda.
0: Eu, né, posso pedir o venoscópio agora?
1: Pode, não tem problema nenhum, é gratuito, não cobra nada, mas é só uma ferramenta. Se, agora a dorzinha pequenininha que a
0: sim.
1: gente sente não vai mudar nada, vai continuar a sentir. Ele é só para procurar a veia, né? Para investigar. Quando a veia está um pouco difícil, aí ela faz uso do venoscópio para poder facilitar a coleta.
0: Beleza, deixa eu mandar um abraço aqui para meu colega aí de comunicação das antigas aí, Jarly Soares. É o cara a cara com o Jarly Soares aí, os né? políticos da região aí, cara a cara. Aí é um radialista também lá de Itabuna, uhum. colega nosso aí de comunicação.
1: Que bom.
0: Não é já dos tempos antigos aí, né, Jarly? Jarly está aí visitando os estúdios da rádio. Valeu, Jarly. É isso aí.
2: Um abraço ao entrevistado.
0: Doutor Antônio Cafezeiro, do Laboratório Controle.
1: Um abraço, gente.
2: Não ia passar por Ubaitaba e deixar de subir a ladeira.
0: É isso aí, meu irmão. É isso aí, beleza.
2: Um abraço.
0: Valeu, Jarlys. Um abração para você, meu irmão. Espera aí que eu converso com você, viu? Deixa eu conversar com o Cafezeiro aqui. Cafezeiro, vamos lá, vamos falar sobre o que hoje, meu amigo?
1: Bom, Jackson, no dia 15, agora passado, se comemorou o Dia Mundial de Combate e Conscientização a uma doença chamada linfoma.
0: E é mesmo, a gente ficou de falar sobre linfoma mesmo,
1: pois
0: assunto
1: é.
0: Interessante.
1: E dia 15 agora foi o Dia Mundial de Combate e Conscientização, né, das pessoas contra o linfoma.
0: Sim, sim.
1: Então eu resolvi trazer o assunto hoje, porque está recente, né? Hoje é 21, então tem 6 dias só que nós passamos. Mas o agosto foi chamado de agosto verde claro,
0: sim.
1: né?
0: Sim.
1: Por conta disso, por conta de que no dia 15 de agosto é comemorado o Dia Mundial dos Linfomas e a Organização Mundial de Saúde, baseado nisso,
0: sim,
1: resolveu criar o mês temático,
0: sim,
1: o Agosto Verde Claro, e dando enfoque nos linfomas,
0: sim, sim,
1: que é uma doença que tem crescido muito na população.
0: Linfoma seria um câncer, né?
1: É um câncer do sistema linfático.
0: Sim.
1: Né? Então, tem crescido na população. Hoje está entre os 10, né, maiores tipos de câncer que atinge a população.
0: Sim.
1: No Brasil, morrem aproximadamente 12 mil pessoas com linfoma não Hodgkin e 3 mil pessoas com linfoma do tipo Hodgkin.
0: Pronto. Né? O temor de quem tem linfoma é essa diferença aí. O não e o sim.
1: E o sim.
0: Não é?
1: Exatamente.
0: Então vamos falar sobre os dois hoje.
1: Vamos sim.
0: Vamos sim. Porque assim, quando alguém fala assim, tá repreendido. Fulano tal tá com linfoma. Hodgkin. Isso. Tem esse negócio.
1: Tem
0: então
1: essa
0: vamos
1: diferença
0: lá. Vamos lá, cafezinho.
1: Primeiro, a gente precisa explicar às pessoas o que é o sistema linfático.
0: Sim.
1: Né? Nós temos o sistema circulatório, que é por onde o sangue circula em nosso organismo. O coração,
0: sim,
1: bombeia e o sangue vai para todos os locais do organismo. Nas extremidades do organismo, às vezes elas ficam muito pequenininhas.
0: Sim.
1: E aí uma parte da fração líquida do sangue, ela é perdida para os tecidos.
0: Sim.
1: Então, esse líquido que é perdido para os tecidos da extremidade do nosso organismo, ele é recolhido de volta pelo organismo, pelo sistema linfático.
0: Sim.
1: Né? E, assim, esse recolhimento ele tem algumas funções, entre as quais auxiliar o sistema imunológico.
0: Sim.
1: Então, os vasos linfáticos são semelhantes às nossas veias e artérias, né? Eles recolhem a linfa, que é um líquido parecendo a parte líquida do sangue.
0: Sim.
1: Né? E nesse líquido vai bactérias, fungos, vírus,
0: sim,
1: diversos agentes chamados de patogênicos ou agentes que provocam doença.
0: Sim.
1: Né? E esses agentes chegam em determinados locais do sistema linfático chamado de linfonodos.
0: Sim, sim.
1: Então, nesses linfonodos existem muitas células de defesa, os glóbulos brancos.
0: Sim.
1: Do tipo linfócitos.
0: Sim.
1: Né? Linfócitos T, linfócitos B, linfócitos NK,
0: sim,
1: linfócitos NKT. Então, tem diversos tipos de linfócitos. E aí, esses agentes chamados de patógenos, bactérias, vírus, entram em contato com esses linfócitos e o sistema imunológico arma uma resposta imunológica para defender o nosso organismo.
0: Sim.
1: Então, o sistema linfático tem essa função imunológica.
0: Sim.
1: É importantíssimo para o nosso organismo.
0: Sim.
1: Tá certo?
0: Sim.
1: Então, além dos vasos linfáticos, existem os locais onde ficam as células, né, que são chamadas de linfonodos. Então, geralmente, quando uma dessas células adoece, quando ocorre uma alteração no núcleo dessa célula, no material genético,
0: sim,
1: dessa célula, ela começa a se dividir muito rapidamente, tá certo?
0: Sim.
1: E dá origem a novas células antes de amadurecer.
0: Sim.
1: Então, você tem uma grande quantidade de células imaturas no linfonodo. E aí, esses linfonodos eles vão crescendo de tamanho por causa da proliferação acelerada dessas células.
0: Sim.
1: E aí, começam a aparecer carocinhos no nosso organismo.
0: Sim.
1: Esses carocinhos são indolores. Eles são endurecidos, né? E são indolores. Normalmente no pescoço, na virilha, tá certo?
0: Sim.
1: Nos locais que normalmente a gente chama de ínguas.
0: Sim, sim, sim.
1: Tá certo?
0: Aquelas ínguas antigas que a gente tinha quando era criança, né?
1: Isso, e tem até hoje.
0: Tem até, né? Hoje,
1: porque,
0: né,
1: o sistema imunológico continua atuando,
0: sim,
1: da,
0: sim,
1: mesma forma. Então, essas ínguas, quando dolorosas, elas são chamadas de ínguas. Isso, e tem até hoje,
0: tem até,
1: né,
0: hoje,
1: porque,
0: né,
1: o sistema imunológico continua atuando,
0: sim,
1: da,
0: sim,
1: mesma forma. Então, essas ínguas, quando

0: As ínguas, só que essas ínguas são indolores.
1: Sim.
0: E aí, junto com essas ínguas, você pode ter ou não os sintomas, né? Quando você tem os sintomas, você está na fase que a gente chama de fase B do linfoma.
1: Sim.
0: Quando você não tem o sintoma, está na fase A.
1: Sim.
0: Para o tratamento é melhor quando você está na fase A, porque é uma fase bem precoce da
1: De início da
0: doença.
1: doença,
0: É,
1: né?
0: e o que a notícia boa que eu trago aqui para as pessoas é que o diagnóstico precoce é fundamental para a cura. A
1: Sim.
0: doença tem cura,
1: Sim.
0: ela é tratada. Agora, se a pessoa não tratar, ela pode ir ao óbito. Tem
1: Sim.
0: alguns tipos de linfomas que são muito agressivos e matam muito rapidamente.
1: Sim.
0: Tem outros que são indolentes, que você não precisa nem tratar, né? A terapêutica é observacional. O médico fica acompanhando o paciente a vida toda. Lá adiante, o paciente morre de coração, morre de qualquer outra doença, menos do linfoma.
1: Sim.
0: Tá certo?
1: É
0: Então,
1: que eu câncer também, né?
0: é
1: Menos
0: isso.
1: agressivo. Sim, sim.
0: Exatamente. Mas é um linfoma também,
1: Linfoma, não
0: só que é
1: deixa
0: um
1: de ser
0: tipo indolente,
1: indolente,
0: tá certo?
1: sim.
0: Então, Jackson, voltando aqui à linha de raciocínio, tem pessoas que não têm sintomas, então ele está na fase A do linfoma, e
1: Ah.
0: tem pessoas que têm sintomas. Quais seriam esses sintomas? Esses sintomas que a gente diz que a pessoa está na fase B da doença são sintomas, principalmente emagrecimento involuntário.
1: Sim.
0: A pessoa começa a perder peso e não sabe o motivo, né? A pessoa tem, sudorese noturnas
1: Noturnas.
0: intensas, aquele calor, né? Muitas vezes, se for uma mulher que está no climatério, ela pode achar até que aquele é sintoma da menopausa que está
1: Menopausa.
0: chegando. Ela está
1: Pode
0: no
1: estar o frio que
0: climatério.
1: for, você está suando.
0: Mas pode ser também um linfoma. Aquela pessoa pode estar, né? Depois de uma certa idade é muito comum não. O linfoma chamado de Hodgkin,
1: Sim.
0: ele atinge mais as pessoas acima da sexta década de vida,
1: Sim.
0: né? Então a pessoa pode ter esses suores noturnos, pode ter febre, né? Aquela febrícula,
1: Sim.
0: passa 30 dias tendo febre todos os dias. Então, pessoal, se você tiver com essa sintomatologia, com carocinhos, pode ser um carocinho na pele, pode ser um carocinho na ponta da costela, né? Qualquer carocinho indolor na mulher pode ser no seio e não
1: Sim.
0: ser um câncer
1: Câncer
0: do
1: de mama,
0: seio.
1: né?
0: Exatamente. Então pode ser um linfoma. Então, se tiver um carocinho duro no organismo e indolor, ou se tiver tendo febre noturna, né, suores noturnos, procura um médico, vá
1: Sim.
0: ao médico, porque o grande porém do linfoma é ele ser diagnosticado
1: Com
0: cedo.
1: antecedência, né,
0: Então,
1: Cafezão?
0: os linfomas do tipo Hodgkin, 89% de probabilidade de cura, né? E os não Hodgkin, 69%.
1: Sim,
0: Então, eles são mais perigosos. Geralmente, os indolentes são do tipo Hodgkin e os agressivos são do tipo não Hodgkin. Então, é fundamental que o médico faça o diagnóstico cedo para poder instituir a terapêutica, né? Que pode ser quimioterapia,
1: sim.
0: pode ser radioterapia, pode ser uma terapêutica combinada, tá certo?
1: Sim.
0: Então, o médico é que vai avaliar junto com o paciente qual a melhor forma de tratar,
1: Sim,
0: porque inclusive o tratamento não é igual para todos.
1: sim. Sim.
0: Por quê? Porque existe mais de 70 tipos de
1: De
0: linfomas,
1: linfoma.
0: né? Então existe linfoma de células do manto, existe linfoma de células B
1: Sim,
0: grandes,
1: sim.
0: existe síndrome de Sézary, existe a micose fungoide. É chamada assim porque a pessoa sente muita coceira na pele, parecendo que está com uma micose, mas não é uma micose, é um linfoma,
1: Sim,
0: né? É um sintoma desse tipo de linfoma especificamente, né? Tem um linfoma de Burkitt. Então tem
1: vários tipos, né, cara?
0: vários tipos, exatamente. Aí você me pergunta por que assim? porque eles podem ser provocados

0: por diversos agentes etiológicos.
1: Sim.
0: Então, um vírus, por exemplo, o Epstein-Barr vírus, ele tem afinidade pelo receptor de linfócito chamado de CD20.
1: Sim.
0: E ele pode modificar o material genético, né, do linfócito B e provocar o que a gente chama de linfoma de Burkitt.
1: Sim.
0: Como característica principal desse linfoma, a pessoa fica parecendo que está com papeira, tem um inchaço abaixo da
1: Eu
0: mandíbula.
1: já vi desse tipo já. Pessoas que
0: É
1: incham até, né?
0: isso, exatamente. Ele é de evolução muito rápida e tem que ser tratado, porque se não tratar, pode matar o paciente até em 6 meses,
1: Meu Deus do céu.
0: né? Então, esse Epstein-Barr vírus é aquele que provoca aquela doença do carnaval que eu já falei aqui para o querido ouvinte, a doença do beijo,
1: Sim,
0: a
1: sim,
0: mononucleose infecciosa, lembra?
1: sim.
0: Pois
1: Sim.
0: é, que eu já falei aqui, quando chegou perto do carnaval, eu falei, pessoal, tome cuidado com essa história de beijar, que beijar é bonito, é bom.
1: Sim.
0: É bom quando você beija a pessoa que você ama, né? E se você não é promíscuo, se você for promíscuo, você está se expondo a diversas doenças,
1: Sim. Sim.
0: entre as quais o linfoma de Burkitt, né? Você pode adquirir, né, por um simples beijo. Tá certo, Jackson? Então, tem diversos vírus. O HIV, as pessoas que já estão contaminadas, pode desenvolver linfoma secundário ao HIV. As pessoas com um outro vírus, que é o primo do HIV, mas não é o HIV, que é o HTLV, podem desenvolver linfoma. Algumas bactérias, como a H. pylori, a bactéria que provoca a úlcera de estômago,
1: Sim, isso que
0: né?
1: provoca câncer também, né?
0: Pois é, exatamente, provoca câncer, e provoca também linfoma. Né? Ela
1: Sim.
0: tem ela tem a capacidade de entrar na parede do tubo digestivo e
1: Sim.
0: ficar ali. Por isso, muitas vezes, o tratamento é difícil. A pessoa toma antibiótico, toma, toma, toma, toma, e não fica bom,
1: Sim.
0: porque ela não fica na superfície do tubo digestivo, ela fica dentro da parede do tubo digestivo.
1: Sim.
0: É como se ela se escondesse do sistema imunológico e das drogas,
1: Sim.
0: né? Dos remédios que você toma. Então, ela pode provocar linfoma. Agora, o linfoma provocado pela H. pylori é fácil de tratar, porque muitas vezes, quando você trata H. pylori, a pessoa fica boa também do linfoma. Entendeu? Então, são diversos agentes etiológicos que podem levar ao desenvolvimento de um linfoma.
1: Linfoma.
0: Algumas drogas imunossupressoras, né? A gente às vezes precisa tomar algumas drogas imunossupressoras. Essas drogas podem levar ao desenvolvimento de um linfoma, né? A pessoa que trabalha com agentes mutagênicos, né? Agentes químicos, esses agentes químicos, eles podem provocar o desenvolvimento de um linfoma. Eu conheço, por exemplo, um rapaz que ele trabalhava com gaiola de passarinho
1: Sim.
0: e ele tratava aquele ferrinho, né, com um produto químico, e ele desenvolveu um linfoma, né, secundário à exposição que ele tinha, exposição profissional, porque ele trabalhava
1: Sim,
0: fazendo gaiola, né, e ele se contaminou e desenvolveu a doença,
1: sim. Sim.
0: né? Essa doença, Jackson, ela é classificada principalmente em dois grupos: os
1: Sim.
0: linfomas do tipo Hodgkin, porque a doença foi inicialmente descoberta por um pesquisador chamado Michael Hodgkin
1: Sim.
0: há 200 anos atrás, aproximadamente, né? Em 1832, ele fez toda a descrição da doença, tudo direitinho. Né? Não se sabia naquela época as bases, né, imunológicas da doença, mas o quadro clínico, como tratar da forma antiga, né? Porque a terapêutica, ela evoluiu durante todos esses anos. 200 anos é muita coisa,
1: Sim,
0: né?
1: sim.
0: Naquela época a doença não tinha nem cura, hoje já tem, né? E grande possibilidade de cura.
1: Sim.
0: Então, Thomas Hodgkin, ele descreveu a doença, e em homenagem a ele, os primeiros casos de linfomas foram classificados como linfomas do tipo Hodgkin.
1: Sim.
0: Ele tem uma característica que você encontra no gânglio linfático ou no sangue periférico uma célula chamada célula de Reed-Sternberg.
1: Sim.
0: Ela é patognomônica da doença. Então, quando você acha no famoso hemograma uma célula de Reed-Sternberg, você pode relatar para o médico, que o médico já sabe do que se trata.
1: É mesmo.
0: Não é? É, exatamente. Para você ver como o hemograma é um exame importante.
1: É.
0: Né? E todo médico pede por isso, porque ele identifica milhares de problemas na pessoa.
1: Tem uma ouvinte aqui, ela pede para não se identificar. Ela está perguntando, sim, aqui, cafezeiro, o seguinte. Crianças que têm linfonodos ou carocinhos... Tá gripada, tá não sei o quê. Aí aparecem uns linfonodos no pescoço.
0: Isso.
1: Nas axilas.
0: Isso.
1: Isso é preocupante?
0: Na virilha.
1: Na virilha. É preocupante isso aí?
0: É isso que eu falei logo no início.
1: Sim.
0: Né? Viu, minha amiga ouvinte? Obrigado pela pergunta. Eu fico feliz de saber que você está ouvindo o programa e prestando atenção, que é mais importante ainda.
1: Isso.
0: Né? Na criança é muito comum, a gente chama isso daí de linfadenomegalia reacional.
1: Sim.
0: É porque a criança, nessa fase, o sistema imunológico está em formação.
1: Sim.
0: Então, ele entra em contato com diversos agentes agressores, vírus, bactérias, etc. e tal. E esses vírus e essas bactérias são combatidos nesses linfonodos,
1: sim,
0: nesses gânglios linfáticos. E aí forma essas ínguas. Né? Então, são ínguas reacionais. Geralmente, elas são doloridas. Quando o médico apalpa, a criança sente um desconfortozinho. Aí ela tira a mão do médico, do carocinho e tal.
1: Sim, sim.
0: Né? Ou o pai ou a mãe toca naquele carocinho, nessas ínguas. São ínguas reacionais. Isso daí é totalmente normal.
1: Normal.
0: Significa que o sistema imunológico da criança está atuando direitinho.
1: Sim.
0: Tá certo?
1: Sim, sim, sim.
0: Mas em adultos jovens, em adultos de meia idade e em adultos acima da sexta década de vida,
1: sim,
0: esses caroços, se eles forem indolores, pode ser que seja.
1: Perigo, né?
0: Então a principal diferença é essa, viu, amiga?
1: É.
0: Tá certo? Espero que eu tenha respondido a sua pergunta.
1: É isso mesmo.
0: Viu?
1: Cafezeiro, agora existe os dois tipos que você falou, né?
0: Isso.
1: O não e o sim.
0: É.
1: E geralmente o perigoso é o qual? É o não?
0: O perigoso é o não.
1: O não.
0: Geralmente os mais agressivos
1: são o não Hodgkin.
0: O não Hodgkin.
1: Hodgkin. Ele atinge mais o quê? É esse que atinge as pessoas da sexta idade?
0: O Hodgkin, normalmente, ele atinge mais as pessoas acima dos 60 anos. E adultos jovens, né, até os 30 anos de idade.
1: Até os 30 anos.
0: O não Hodgkin atinge mais as pessoas entre essas duas faixas de idade, né?
1: Sim.
0: Dos 30 aos 60.
1: Sim, sim.
0: Então,
1: sim,
0: atinge mais essas pessoas.
1: Sim, sim.
0: A incidência maior ocorre nos homens e em pessoas caucasianas.
1: Sim.
0: Que são pessoas caucasianas, são que a gente no popular chama de branco.
1: Sim.
0: Então é uma doença mais comum em pessoas brancas do que em afrodescendentes, que a gente popularmente chama de negros.
1: Sim, morreu com esse, né, com esse linfoma, que eu confundo às vezes até na hora de falar, que é o
0: não Hodgkin,
1: que é o perigoso.
0: Exatamente.
1: Bem branca mesmo.
0: Um amigo meu muito querido mesmo, morreu agora em junho. Ele descobriu em setembro do ano passado.
1: Foi rápido, né?
0: Foi rapidíssimo.
1: Ele era brancão também?
0: O dele branco. O dele foi no pâncreas. Né? Ele começou a vomitar, sentiu vômito. Isso pode ser um dos sintomas
1: do
0: linfoma. Os gânglios inchados, eles podem pressionar os órgãos internos e a pessoa começa a ter desconforto.
1: Sim.
0: Por exemplo, no mediastino, por exemplo,
1: sim,
0: pode provocar tosse, pode provocar falta de ar.
1: Sim.
0: Né? No cérebro, a pessoa pode ficar tonta, pode ter, sim, dificuldades visuais. Então, é uma infinidade de sintomas que a pessoa pode ter.
1: Sim.
0: Mesmo porque, eu falei aqui, são mais de 70 tipos de linfomas.
1: Sim, sim.
0: Né? Então, cada um vai provocar um sintoma diferente, cada um vai precisar de um tratamento diferente. A única coisa que se sabe mesmo é que o diagnóstico precoce facilita o tratamento.
1: Né? Facilita, né? Mais.
0: E, assim, o que todos têm em comum são esses caroços indolores. Então, todo mundo tem que ficar ligado, né? Se aparece um carocinho, não fica achando que é besteira e deixa para lá, não. Vai ao médico, procura o médico. Pode ser um linfoma no início ainda, e aí você trata e fica bom. Eu tive esse amigo meu, né, que faleceu. Ele começou a sentir vômitos, náusea, sensação de plenitude gástrica, ou seja, o estômago cheio, sensação de estômago cheio. Quando ele comia um pouquinho, já ficava enfastiado. E aí ele foi, o médico desconfiou logo de câncer no pâncreas. Mas depois foi feito toda a análise, foi feito um exame chamado PET scan. E aí se descobriu que ele estava com um linfoma primário de pâncreas. E a evolução foi rápida, ele tratou, fez quimioterapia, aí fez o PET scan de novo. A doença não respondeu ao tratamento. E aí quando já estavam preparando para fazer o tratamento mais moderno que tem agora, um tratamento caríssimo, chamado de uso de células CAR-T ou CAR-M, né? São macrófagos ou linfócitos que têm os receptores modificados. O pesquisador, ele retira do próprio paciente os linfócitos ou os macrófagos, né, trata em laboratório, modifica os receptores dessas células e coloca de novo no organismo. Por isso é um tratamento tão caro. Mas é o que tem de mais moderno, né? E só que ele não teve tempo de iniciar esse tratamento. Ele foi a óbito antes.
1: Meu Deus, é. Né? Novo, cafezeiro? Quantos anos?
0: Assim, eu me acho novo. Eu tenho 60 anos.
1: Não parece.
0: Ele
1: não
0: tinha
1: parece.
0: 62.
1: É. Não, né? Parece que você tem 60
0: então,
1: anos.
0: Então, assim, pela lei no Brasil hoje, eu sou idoso, né? A pessoa com mais de 60 é idoso. Né? A partir de 60 é idoso.
1: Alguém pode lhe chamar de idoso porque seu cabelo é todo branco. Mas você
0: Mas eu me sinto jovem. Eu jogo bola, eu faço natação. Tudo que eu posso, eu faço. Eu
1: prática
0: não tô...
1: esportiva é bom.
0: Com certeza. Eu corro. É quando eu tive. Eu sempre digo aqui: quando eu tive Covid, eu corri 10 quilômetros, não senti nada. Né? Então, assim, eu sou uma pessoa que me acho jovem do ponto de vista físico, apesar de não ser do ponto de vista etário.
1: Sim.
0: Né?
1: Sim.
0: Mas, assim, ele tinha 62 anos, mas era uma pessoa jovem, era um rapaz que não perdia a noite, não usava drogas, não bebia, era vegano, né? Então, ele partiu. Tem um irmão gêmeo que ainda está vivo, que é outro amigão meu, né?
1: Que já tem que começar a fazer acompanhamento.
0: Tem que fazer acompanhamento, né? Porque nunca se sabe, né? Existe uma tendência, quando ocorre um caso em uma família, ocorre outros também, né? Então você tem que investigar isso daí.
1: É verdade.
0: Mas é uma doença que é diagnosticada e tratada, a pessoa fica bom. Mas se a pessoa não procurar o médico, ela pode ir ao óbito.
1: Pode ir ao óbito.
0: Rapidamente.
1: Cafezeiro, meu amigo, assunto importantíssimo. Obrigado pela sua participação.
0: Nada.
1: Vamos deixar já um assunto aqui para a próxima. Daqui a mais 15 dias, né? Para a gente estar falando aqui. 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
1: E ela indica o Laboratório Controle. Eu já perguntei para ela várias vezes, falei: "Doutora, posso fazer aí do lado?" Ela: "Pode, sim, indica o Laboratório Controle." Então, assim, isso é bom quando os médicos indicam. Tem médico que não recebe resultado de exame de determinados laboratórios,
0: sim,
1: não é? E o Laboratório Controle é indicado por todos os médicos que eu conheço, que eu já perguntei. Então, assim, isso é importante. 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É o azulzinho que não é Viagra, viu? 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
2: Mas resolve igual a Viagra.
1: Mas resolve o problema, viu? Beleza, doutor. Valeu, então, viu?
2: Tá bom, Jacques. Só queria dizer também que tem alguns exames que o médico pode pedir. Por exemplo, tem um chamado de fosfatase alcalina.
1: Sim.
2: O laboratório aqui de Ubaitaba faz, né? Se as pessoas de Aurelino Leal e de Ubaitaba quiser fazer a fosfatase alcalina.
1: Esse é para?
2: Esse, normalmente, as pessoas que têm linfoma têm a fosfatase alcalina alterada.
1: Você pode fazer também para prevenir ou para...
2: Você está falando de triagem, né?
1: Sim, você pode fazer uma triagem, no caso?
2: Olha só, o problema é que a fosfatase alcalina, ela é inespecífica. Sim. Ela altera com diversas outras doenças. Hepatite, por exemplo, pode alterar a fosfatase alcalina. Então, o ideal é que o médico faça primeiro o diagnóstico peça a fosfatase alcalina.
1: Sim.
2: Se ela der alta, confirma o diagnóstico dele.
1: Sim.
2: O hemograma também pode indicar alterações. Então, o laboratório controle aqui da região, né, que fica ali na Avenida Getúlio Vargas, em Ubaitaba, o laboratório controle faz esses exames. Se você tiver necessidade, né, se o médico precisar de um auxílio ao diagnóstico, o laboratório controle está lá. Com Fernanda, mão de pena, com o venoscópio.
1: É isso aí.
2: Para facilitar a sua coleta.
1: Beleza, cafezinho. Valeu, um abração para você. Obrigado, viu? 12 horas e 57 minutos. Eu volto já falando da Boutique das Carnes. Eu volto já.
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0: Beleza, agora são 13 horas e 9 minutos, 13 e 9, eu estou apresentando Realidade Atual, jornalismo sério com credibilidade, responsabilidade na informação, viu? Amanda Vieira, segura as pontas aí que eu já volto apresentando Realidade Atual.
1: Boa tarde, Jackson, boa tarde a todos os ouvintes. 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
1: Beleza, beleza, beleza. Agora são 13 horas e 12 minutos na Bahia, 13 e 12. Eu estou apresentando Realidade Atual, jornalismo sério, com credibilidade na informação, viu? Tá bom? 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Daqui a pouquinho tem o Wendel, né? 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Teremos também gastroendoscopia e colonoscopia, olha aí, quem vai estar fazendo, realizando é o médico, o proctologista, doutor Egídio. 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Daqui a pouquinho tem meu amigo Wendel, que vai trazer tudo sobre o Nove Mistura pra gente, tá bom? Agora são 13 horas e 15 minutos, 13 e 15 na Bahia. Eu tô apresentando Realidade Atual. Deixa eu falar agora com meu amigo Tião, que vai trazer as notícias do futebol amador aqui no Realidade Atual. Meu amigo Tião, cadê ele? Tá na linha com a gente? Libera pra gente aqui, Amanda, futebol amador. Começar.

0: Meu amigo Tião vai trazer as notícias do futebol amador pra gente, né, Tião? Deixa eu falar com ele. Grande Tião, é o Sebastião. Boa tarde! Cadê ele? Solta o homem aqui.
1: Boa tarde, Tião Cristiano. Boa tarde, Amanda. E boa tarde, ouvinte da 87.9, programa Realidade Atual. Campeonato de Futebol Marte Masculino da cidade de Aura no Leal 2026. Neste sábado, 22 de agosto, semifinal, no estádio Raimundo Marques dos Santos. Às 13 horas, Piraúna e Maraú. E às 15 horas, Gongugi e Veterano do Armandão. Já pelo campeonato de futsal masculino de Maraú, neste sábado, 22 de agosto, semifinal, na quadra de Ibiaçu. 19 horas, para Piabanha e Real Faisqueira. E às 20 horas, Deus é Paz e a Despa. Agora vamos à arbitragem dos jogos da seleção de Ibiapitanga e seleção de Aurelio Leal, seleção de Itabuna e seleção de Ilhéus, neste domingo, dia 23. Anote aí para você não passar batido. Seleção de Ibiapitanga e seleção de Aurelio Leal, data 23/8, horário 15 horas, estádio municipal de Ibiapitanga, árbitro Sávio Oliveira dos Santos, FBF Itajuípe, assistente 1, Melquides de Jesus Costa, FBF Camamum, assistente 2, Reinan Conceição dos Santos, FBF Santo Antônio de Jesus, quarto árbitro, Moisés Cardoso dos Santos, FBF Ibiapitanga. Já seleção de Itabuna, seleção de Ilhéus, data 23/8, horário 15 horas, estádio municipal de Itajuípe, árbitro central Bruno Nogueira Prado, de CBF Vitória da Conquista, assistente 1, Edmilson Chagas dos Santos, FBF Itajuípe, assistente 2, Dó Elson Gomes Santos, FBF Itajuípe, árbitro, quarto árbitro, Joelson Santos Silva, FBF Itajuípe. Então tá aí esses jogos aí da seleção de Ibiapitanga, seleção de Aurelio Leal, neste domingo, dia 23/8, às 15 horas, na cidade de Ibiapitanga, e seleção de Itabuna e seleção de Ilhéus, data 23/8, horário 15 horas, em Itajuípe. Eu sou Sebastião de Souza, o popular Tião, falando de esporte amador para a Rádio FM Ubaitaba. Tamo junto, boa tarde e até segunda-feira.
0: Beleza, beleza, Tião, valeu, meu amigo, um abração pra você, obrigado, obrigado, obrigado pela sua participação, viu, meu querido? Obrigado, obrigado, obrigado pela sua participação. Olha, eu tive uma conversa hoje com Jones Almeida, não é? Jones, que foi vereador de Aurelino, presidente da Câmara Municipal de Vereadores lá de Aurelino Leal. Inclusive, a gente está até produzindo essa matéria aqui. A informação que eu tive de Jones Almeida, né, é que o deputado federal, lá em Aurelino, viu, gente? Lá em Aurelino, Jones Almeida conseguiu, através do deputado federal Ricardo Maia, um veículo Polo Trek novo, zero quilômetro, através de emenda aí do deputado Ricardo Maia, não é? Para os evangélicos, para a ordem de pastores. Que coisa maravilhosa, né? Muito bom mesmo. Aí você fala assim, esse veículo é para os pastores passearem? Não, para atender a ordem de pastores, não é? Levar alguém para o médico, fazer viagens para Itabuna, até mesmo para Salvador. Esse veículo vai funcionar exclusivamente para a ordem de pastores, não é? Para que os pastores possam estar dando atenção, dando socorro aos evangélicos, enfim, para estar fazendo a obra, ajudando na obra. Que coisa maravilhosa. Quem conseguiu esse carro foi o ex-vereador, ex-presidente da Câmara e ex-candidato a prefeito de Aurelino, Jones Almeida, através de emenda do deputado Ricardo Maia. Além desse carro, não é? Ricardo Maia também destinou para a Ordem de Pastores lá de Aurelino, que tem como presidente o pastor Nenguinha, não é? Mas que tudo isso começou a ser construído através do pastor Darlan, que também presidiu a Ordem de Pastores de Aurelino. Além do carro, não é? Ricardo Maia ainda destinou ainda 100 mil reais para ajudar na construção da sede da Ordem de Pastores lá da cidade de Aurelino Leal. Que coisa maravilhosa, não é? Muito bom isso, investimento aí para os evangélicos. Portanto, Ricardo Maia conseguiu, destinou para a Ordem de Pastores lá de Aurelino um carro zero quilômetro, um polo zero quilômetro, ano 2026, é um Polo Trek 2026, zero quilômetro, para a Ordem de Pastores, e mais 100 mil reais, 100 mil reais. Isso é muito bom, não é? Parabenizar a Ordem de Pastores da cidade de Aurelino, que é uma Ordem de Pastores unida, preocupada, não é? Com o evangelho no município de Aurelino. Isso é muito bom e nós temos que reconhecer aí, tá bom? Então, Jones, parabéns para você, viu, meu amigo? Parabéns mesmo, não é? Você conseguiu aí esse carro zero quilômetro para a Ordem de Pastores e mais 100 mil reais para conseguir, né, para construir a sede da Ordem de Pastores da cidade de Aurelino Leal, através aí do deputado Ricardo Maia, tá bom? Parabéns para você, que Deus te abençoe, não é? Isso é muito bom, é importante parabenizar aí o pastor Nenguinha, que é o presidente da Ordem de Pastores atualmente, e parabenizar também o pastor Darlan, que também presidiu a Ordem de Pastores, e que tudo isso começou também através do pastor Darlan. Que Deus abençoe a vida de vocês e que esse carro, né, seja utilizado para o reino, para ajudar as pessoas, não é verdade? O carro já está na cidade, a equipe, a comitiva chegou ontem na cidade, o carro já está na cidade de Aurelino Leal. Isso é muito bom, é muito importante. Olha, agora são 13 horas e 23 minutos. Infelizmente, a gente não vê isso na Ordem de Pastores de Ubaitaba. A gente não vê isso na Ordem de Pastores aqui do município de Ubaitaba. Infelizmente, não é? Infelizmente. 13 horas e 24 minutos, 13h24 na Bahia. Eu estou apresentando Realidade Atual, jornalismo sério com credibilidade na informação. Eu vou para um breve intervalo e volto já, né, Amanda? É rapidinho, eu volto já apresentando Realidade Atual. Tchau, tchau, tchau.

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0: Beleza, beleza, beleza de Creuza. Eu tô apresentando Realidade Atual. Jornalismo sério com credibilidade na informação, viu? Cadê o J. Mello? Tá na linha, tá? J. Mello tá na linha. Deixa eu falar com o J. Mello rapidinho. Cadê ele? Deixa eu liberar aqui o J. Mello. J. Mello já tá com a gente aqui. J. Mello participa de manhã, participa de tarde. O bicho é retado, viu? Vamos lá. Cadê J? Cadê J? J. Mello, onde é que você tá, meu filho? Pera aí, rapidinho. Bora, J. Bora, J. Bora, J. Liberou ele aí, Amanda. Vamos lá, J. Mello, boa tarde.
1: Sexta-feira, 21 de agosto, J. Mello volta direto da redação em Ubaitaba para o nosso programa informativo Realidade Atual pela Rádio Ubaitaba FM. 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Caruru da Lili, na Beira Rio, com Presidente Vargas, com endereço arroba menu underline da Lili, 981-438986. A Polícia Civil prendeu dois investigados da Rio, com Presidente Vargas, com endereço arroba menu underline da Lili, 981-438986.

0: vítima apontada como coautora do homicídio. Segundo a investigação, Rodrigo teria sido atraído até uma residência pela ex-companheira, sob a justificativa de que o filho do casal precisava de atendimento médico.
1: E aí,
0: ao chegar ao
1: vamos
0: local,
1: nessa.
0: Ele teria sido surpreendido e executado com mais de 40 disparos de arma de fogo, sem possibilidade de defesa. As investigações também apontam uma possível tentativa de dificultar a apuração do crime. A operação foi realizada de forma integrada por equipes da Delegacia Territorial de Aurelino Leal, Delegacia Territorial de Ubaitaba, Gati Sul, Gati Costa do Cacau e Primeira Delegacia Territorial de Ilhéus. Os presos foram submetidos aos exames periciais e encaminhados para audiência de custódias. Eles permanecem à disposição da Justiça. A comunidade do bairro Armandão, em Ubaitaba, ainda está reclamando o atendimento odontológico no local. Segundo relatos, a cadeira do dentista está quebrada e, por esse motivo, não está tendo esse tipo de atendimento no posto de saúde daquela comunidade. As informações são de que, desde junho, essa cadeira está quebrada e, por essa razão, o atendimento odontológico não vem acontecendo. Agora, o caso está com a Secretaria de Saúde, que deve tomar as devidas providências. A verdade é que aquela comunidade do Armandão está impossibilitada de realizar seus atendimentos, seus tratamentos dentários. A Samude Ubaitaba, Débora, já está com toda a sua equipe aposta. E se você precisar de um atendimento em qualquer lugar que você estiver, é só ligar 192. A Samude Aurelino Leal também, a equipe trocada desde as 7 da manhã. E por ali, pelo 192, você também pode contactar ali os profissionais que eles irão até você. O Hospital São Vicente de Paulo, da cidade de Ubaitaba, também a equipe médica trocada desde cedo. Técnicos, enfermeiros, auxiliares, todos trabalham ali em prol da saúde da comunidade. O Hospital Geral de Aurelino Leal também, às 7 da manhã, esse plantão foi trocado, de forma que, se você precisar de atendimento, é só recorrer àquele hospital. Policiais militares rondam as duas cidades, procurando sempre a paz e a ordem. Eles estão subordinados à companhia número 61 da cidade de Ubaitaba. Terminal rodoviário para embarque e desembarque está aí também já pronto desde cedo. Ônibus chega e sai de estados e cidades. Canoeiros fazem seus trajetos corriqueiros por sobre o Rio das Contas. E serviço de táxi e serviço de mototáxi, esses dois serviços já à disposição aí de todas as pessoas que precisarem. A Balsa Vedete está com Daniel e Nego até as 2 horas da tarde. Até as 10 horas da noite, a Balsa Santa Luzia com Vinícius, Guga, Edmilson e João. 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Eu vou ficando por aqui, eu deixo aí um abraço para todos vocês no estúdio. Se acontecer fato novo, eu volto ainda nesta edição do nosso Realidade Atual. Se não acontecer, já vou deixando um ótimo final de semana para todos e a gente retorna na próxima segunda-feira.
2: Ah, beleza, valeu, Jota Melo, um abração pra você, obrigado pela sua participação, meu querido, meu garoto, meu pai, é isso aí, meu filho. 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
1: 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Olha, agora são 13 horas e 43 minutos. William Bandeira, até amanhã, né, William? 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
0: 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Aquela bike elétrica, aquela de cross, a que é mais top.
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0: Ela tava ontem, ela tava R$9.499, teve desconto de R$1.000, caiu pra R$8.499.
1: Aquela é massa,
0: aquela, viu? Aquela de cross com
1: de
0: o
1: né? Cross, é.
0: Pneu birrado, não sei o que.
1: Coisa. É pneu de moto ali mesmo, né?
0: É pneu de moto.
1: Aquela birrado. é top. Aquela
0: da... R$1.000.
1: Hoje é inovação, velho. Hoje é isso aí, bicicleta elétrica e tudo mais. Hoje é isso aí, Amanda. Carro elétrico, é bicicleta elétrica. Hoje o povo quer saber mais gasolina, nada.
0: Não é.
1: Fica a mercê de posto de gasolina.
0: Bem isso.
1: Pedindo na prefeitura, me dá uma desemita. Me dá uma desemitadura, pai. Ai, pai, para. É isso aí. Então, até amanhã, 14h, viu, gente? Até amanhã, 14h, tá bom? E meu nome é tchau, tchau, porque eu tenho um compromisso agora, eu vou vazar, não é? Mas antes, olha...
2: Também para nosso amigo Badi.
1: Badi Mototáxi.
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2: 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Um abraço, nosso amigo Badi, e também a mãe dele, Dona Antônia, aí também na sintonia.
1: Beleza, beleza. 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Olha, agora são 13 horas e 47 minutos, 13h47. Eu tô apresentando Realidade Atual. Jornalismo sério com credibilidade na informação. Gente, um abraço a todos e até segunda-feira, se Deus quiser, viu? Tá bom? Um abraço a todos e até segunda-feira, se Deus quiser. Tchau, Bahia!
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0: Muito bem, agora são 2 horas e 11 minutos. Está começando Show da Tarde na Ubaitaba FM. Sextou. Alegria no seu rádio. Ótimo final de semana para você ligado em nossa programação. A partir de agora, na Rádio Ubaitaba FM, em programa Show da Tarde, Jaqueline Santana, com você até as 3h30. 21 de agosto de 2026. Forte abraço para você ligado em nossa programação. E vamos começar muito bem com Tim Maia. Gostava tanto de você. Boa tarde e excelente final de semana. E vem comigo.
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1: Yasmin Santos.
0: Tchêhit. Muito bem, meus amores. Agora são 2 horas e 22 minutos na Ubaitaba FM. Yasmin Santos sempre tem um ex. Participação Thierry, Wesley Safadão brincando com fogo. Tim Maia gostava tanto de você. A você ligado na Ubaitaba FM, ótima tarde. Valeu pelo carinho da sua audiência. Quero mandar um grande abraço, minha gente, a toda a minha comunidade maravilhosa da Ruinha. Alô, Ruinha! Ruinha Mutirão, Ruinha de Cima, Ruinha de Baixo, Travessa do Céu. Toda a minha galera massa da Ruinha. Principalmente, gente, quero mandar um grande abraço, o popular índio. Alô, índio! Na sintonia da Ubaitaba FM, aproveito assim, né? E mando um abraço também para minha amiga Silmara. Alô, Silmara! E também um popular besouro aí da Ruinha, toda a galera massa da Ruinha, a galera da cerveja, não é isso? Então um abraço pra Índio, também a Silmara, o popular besouro, toda essa galera massa nesse momento na casa da minha amiga Silmara, com certeza tomando aquela cerveja bem gelada, afinal hoje é sexta-feira, e ouvindo o Show da Tarde com Jaqueline Santana, é um prazer, valeu pela sintonia, a minha galera massa da Ruinha. 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

0: 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Breve intervalo, já eu volto com muito mais para você, com certeza. 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

0: Muito bem, meus amores. Agora são 2 horas e 34 minutos. Muito boa tarde, Ubaitaba, Aurelino Leal, Faisqueira e toda a região do Cacau. Boa tarde para você ouvindo a nossa programação através do aplicativo Play Store. Forte abraço. Para você, internauta, acessando sempre o nosso site radioubaitabafm.com.br. E para você na BR-101, pegando carona com 87,9. A todos, boa viagem. E não esqueça de colocar o cinto de segurança. Proteja-se, proteja a sua família e quem você leva ao lado. Boa tarde para Aguimar e Maciane na Fazenda Luísa, município de Aurelino Leal. Um grande abraço para vocês, meus amores. Valeu pela sintonia. 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

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Um grande abraço para a ex-prefeita de Ubaitaba, Sueli Carneiro, a Popular Suca. Valeu, minha linda, pelo carinho da audiência. Abraço também a minha amiga Lia, no bairro Maria Olímpia. Alô, Lia. Toda a galera massa do bairro Maria Olímpia e Nova Olímpia ligados no som da gente. Valeu pela sintonia. Vamos ouvir na sequência a Sucesso e Yasmin Santos. Principalmente pessoas, participação Diego e Victor Hugo. E essa música, com certeza, vai especialmente para meu amigo Neto Santana da Ruinha, que é fã dessa canção. Alô, Neto, valeu pela sintonia, viu, Neto? E um abraço também carinhoso para minha amiga Edileuza, maravilhosa ela aí na Tele Bahia. Um abraço também para a Joselita e a todos na Tele Bahia ligadinhos na programação. Minha amiga está em casa, numa boa, fazendo aquela faxina e com certeza na sintonia da Ubaitaba FM. Um grande abraço, mulher guerreira. Então vamos de sucesso.

Antes da música começar, já se inscreve no canal, curta e me conta aqui nos comentários. 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
2: Muito bem, agora são 2 horas e 54 minutos. Essa é a história, viu, gente? Lançamento exclusivo e sucesso aqui na 87,9 ao som de Clara Ferraz. Ele me prometeu amor, mas escolheu outra. Ouvimos também Marília Mendonça, Saudade do Meu Ex, Yasmin Santos, Principalmente Pessoas, participação Diego e Victor Hugo. Na sintonia da 87,9, aqui com certeza você ouve as melhores músicas. Vamos conferir a previsão do tempo para Ubaitaba e Aurelino Leal para amanhã, segundo o canal Clima Tempo.
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2: A previsão do tempo para amanhã para a cidade de Ubaitaba e Aurelino Leal. Sol com diminuição de nuvens de manhã, tarde ensolarada e noite de céu limpo. A temperatura máxima é de 29 graus e a mínima é de 15. A previsão do tempo segundo o canal Clima Tempo. Agora são 2 horas e 55 minutos. Um grande abraço para Maria José no bairro ACM, em Aurelino Leal, ligadinha na programação. Também para Maria Gama na rua Dom Pedro Damasceno, também em Aurelino Leal. E também para a popular Raimunda Abençoada, alô linda. Maria Lúcia no loteamento Rio das Contas, juntamente com Chiquinha, Clebinho, Jajá e Celinha, todos na sintonia da Ubaitaba FM. Forte abraço, vamos agora ao nosso apoio cultural. Já eu volto com muito mais para você. 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

Muito bem, gente. Agora são 3 horas e 14 minutos. Boa tarde para você ligado na 87,9. 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

0: 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Agora são 3 horas e 15 minutos, ótimo final de semana para você ligado na Ubaitaba FM. Estarei de volta amanhã, se Deus quiser, mais cedo, a partir das 8 horas da manhã com o programa Super Hits. Vem aí o programa Prosa Rural, a apresentação J. Mello. Vou finalizando com Edu e Maraial, Amante Traído, participação Ciel Rodrigues. Especialmente para Edileuza, Natália Bahia, ela que é fã da dupla Edu e Maraial. Um grande abraço a todos e até amanhã, se Deus quiser.
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0: dia, compadre J. Mello, chegando nessa sexta-feira para fazer o derradeiro programa, né? É, desta semana, viu? Hoje é sexta-feira, dia 21 de agosto. Que prazer, que alegria imensa poder estar aqui contactando com todos vocês pela Rádio Baitaba FM, viu? É, já vou começando mandando uma boa tarde para todos vocês que estão aí nas roças, nas fazendas, nos sítios, nos distritos, em toda a zona rural tem gente boa nos escutando, viu? É, e a gente fica feliz com isso. Boa tarde também para todos vocês, diretores da Rádio Baitaba FM, um abração aí a Dona Valdir, Zé Mário, Mas Costa, todo esse povão e todos os locutores que aqui trabalham também para levar a você música, esporte e notícia. Boa tarde a você, internauta de qualquer parte desse planeta Terra nos escutando, através do Google, através também aí dos nossos aplicativos, e você também aí que está nos ouvindo, né? Nos hospitais, aí nas praças, nas SAMUs, postos de gasolina, muito boa tarde também. Que Deus abençoe a todos e vamos começar, né? 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Agora a gente já chega com o velho Lua, né? É, Luiz Gonzaga, Respeita Januário. Depois, Nordestinos do Ritmo, Forró Merengado. E ainda os três do Nordeste, Forró do Poeirão. Coisa boa, a gente escuta por aqui. Seja bem-vindo.
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Só voltei em casa 16 anos depois da minha ribada. E só fugi de casa porque eu queria casar. Mãe era mulher violenta. Casar? Mas eu era tocadorzinho de pé de serra, namorador como o diabo, neguinho fiota. Namorei uma estudante. Ah, menino, quando o pai da moça soube, deu uma popa da molesta. Tocadorzinho sem futuro. Luiz, casa. Deixa ele vir pra cá que eu dou uma pisa. Eu soube. No dia da feira, tomei umas lapadas de cana. Escorei o homem na feira. Ô, seu Raimundo, o senhor me chamou de molequinho sem futuro. E o que mais, Luiz? O senhor disse que eu era um tocadorzinho de meia tigela. E o que mais, Luiz? Que eu não prestava pra casar com a sua filha. E o que mais, Luiz? Mentira, Luiz, isso é invenção desse povo. Tu, meu coração, filho de Noara e Santana. O homem era muito vivo. Eu saí dali e fui contar vantagem no meio dos amigos. Tá aí, disse que o homem era brabo. Fui lá, escorei ele no meio da feira. Disse-lhe o diabo, disse as do fim. E ele se acovardou. Nessa hora mesmo eu tava conversando com a mãe lá na Feira das Cordas. Santana, foge daqui com o Luiz, pra evitar uma desgraça. Me insultou. Só não dei umas tapas porque é teu filho. Na mesma hora, mãe, nós voltamos pra casa. Cheguei em casa assim, todo mundo se admirou. Mas Santana, nessa hora, já voltou da feira? Não vendeu nem as cordas? O que é que houve? Daí a pouco, menino, foi um São João de Rei. Lá dentro da camarinha. Tá, tá. Tu queria matar o homem? Toma, toma, vale. Tá, tá. Meu pai na porta. Quando eu fugi, eu fui passando perto do meu pai. Meu pai nunca tinha me batido, aproveitou e emendou. Ah, menino. Só voltei 16 anos depois. Ninguém se lembrava mais de mim. Aí eu comecei a especular. Quando cheguei distante de casa, assim, umas 6 léguas. Boa tarde. Boa tarde. Ué, você tem uma aguinha dormida aí? Se arruma. Lá vem o homem. Caneco d'água. Aguinha saloba, essa daqui, hein? É, esse pé de serra é tudo assim. O povo por aqui ainda dança nas 4 festas do ano. Tem tocador bom por aqui? Só Januário, velho. Ele é bom mesmo? Nunca encontrou quem lhe botasse a cangaia no fole de 8 baixo. Ele tem uns filhos que tocam, né? É, mas foram embora pro sul. Não vem aqui mais não, que eles não são besta. Me chamou de besta. Daqui o Exu ainda é muito longe. É umas 6 léguas. Aqui pra nós. Agora nesse carro aí não dá nem 4. Aí eu arquitetei um plano. Vou chegar em casa de madrugada. Quero pegar uma peça no velho Januário. Ele não me conhece mais. Vou pegar o maior susto nele. Não tem medo não, que ele tem um coração bom. Cheguei em casa meia-noite. Aquele silêncio. Cachorro latiu de cá, outro latiu de lá. Cheguei mesmo na nossa casa velha. Outra casa. Ninguém. Outra casa. Ninguém. Aí eu me lembrei do prefixo sertanejo. Louvado seja nosso Senhor Jesus Cristo. Para sempre seja Deus louvado. Essa é Januário. Sim, senhor. Tem um recado pro senhor que seu filho mandou, o Luiz. Mas quando vier daí, seu João, traga um coco d'água pra eu que eu tô morrendo de sede. Aí viu o velho acender o candeeiro lá dentro. Na
Daí mais uma coisinha, escutei, foi o tibungá do caneco no pote. Tibum. Aí eu olhei pela brecha da janela, o velho vem com candeeiro na mão, caneco d'água na outra. Marquei qual é a janela que ele ia abrir. Aí eu botei minha cara mesmo na janela, assim. Quando ele abriu, tava de cara com cara. Ele se encandeou no candeeiro e disse: quem é o senhor? Eu disse na cara dele: Luiz Gonzaga, seu filho. Isso é hora de você chegar em casa, corno sem vergonha. Quando eu voltei lá... Peraí, então eu sou chamado de corno e vocês aplaudem?

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0: Isso acabou, 4 horas e 48 minutos em Ubaitaba, viu, compadre Jota Melo por aqui apresentando seu programa Prosa Rural, programa nosso de cada tarde aqui pela Ubaitaba FM, né? É só alegria, é com muito prazer que eu estou aqui comunicando com vocês. É, e atenção aí, viu? 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E nossa amiga Adriele vai fazer direitinho pra vocês. Aí, Senhor Batata, 3 da tarde, 49 minutos. 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Agora, 4 horas e 50 minutos, vamos trazer música, vamos trazer agora Jorge Lialtinho, Confidência, depois José Orlando, Tenho Pena de Você, e ainda Liu Léo, Sonho de Caboclo. A gente faz assim.
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0: Eita, homem, pra conversar. Vamos faturar, mano.
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0: Bufado aqui, prosa oral pela Rádio Itaba FM. Boa tarde aí, meu amigo Carlos do Desinfetante. Agora são exatamente 4:08, eu já chegando a 9. Um abração aí também para Valdemir Pena aí no final da Presidente Vargas. Eliene Neilda aí nas barracas aí em frente ao Hiper Bom Smart. Seu Alírio do Picolé e Dona Zéu aí no Zitão, né? Boa tarde, seu Alírio, tá sempre escutando o nosso som por aí. Esse povão legal do Zitão, viu? Messias da Caçamba aí da Ruinha, boa tarde, Messias. Boa tarde, Zé da Roça, Barbudo, meu irmão Jonas, todo o pessoal legal aí do Terminal Rodoviário, todos os taxistas trabalhando por aí, boa tarde a todos, viu? Que Deus abençoe e proteja cada um de vocês. Cardoso do Armadão, boa tarde pra você também, meu amigão, tudo de bom, viu? Vem aí o curso de cerâmica, né? As aulas de cerâmica vão voltar aí, na aberta aí, as novas inscrições, viu? Para as aulas de cerâmica com Edson e Fio, aí no ateliê Arte no Barro, aí no Bataboca. 739-8106-1417 e 739-8258-1824, viu? Anote aí para você não esquecer. 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Aí as aulas, né, para o curso de cerâmica vão voltar depois do sucesso que fez aí nessa primeira fase, né? Agora vem a segunda fase aí desse curso, viu? 4:10, falamos em nome da Bomboniere Rio das Contas, sempre fazendo aí para você aquele precinho especial, né? Para quem tá montando aí sua Bomboniere também, é uma beleza, viu? Daqui a pouco mais detalhes aí sobre o Senhor Batata, viu? Agora 4:10, já chegando a 4:11, vamos trazer João Mineiro e Marciano, Chorei de Saudade. Depois, João Paulo e Daniel, Rosto Molhado. E ainda, João Paulo Júnior com A Rosa Vermelha. O que é bom a gente faz assim.
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0: Agora já 4 horas e 30 minutos, ainda temos meia hora para ficar juntinhos aqui, eu daqui, você daí, e a gente fazendo esse nosso tarrabufado muito bom aqui pela rádio Ubaitaba FM, né? É, já sabe que a rádio Ubaitaba FM é a rádio da comunidade. Aqui é música, esporte, notícia, e todas as tardes depois das 3h30 com o padre J. Mello apresentando programa Prosa Rural. É, vem por aí o senhor Batata, viu? 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É, tá aí. 4 horas, agora e 31 minutos em Ubaitaba com o padre J. Mello, alegre, feliz da vida, fazendo aqui para você esse programão Prosa Rural aí para o homem do campo, do sertão e também da cidade que gosta, né? 4h31, vamos falar agora da Bomboniere Rio das Contas, né? 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Aí com Wagner e equipe, antigo Mercado Milênio na Praça da Feira, 4h32, vamos trazer o alô de China do Reggae, o alô de Cardim, taxista. É, vamos trazer um alô também aí para todo o pessoal aí do Armandão, do amigo Elis, os netos, é, Diana e Sete Cor e toda a família. Agora chega Gilberto Gil, Lamento Sertanejo, depois Jacques do Pandeiro, Canto da Ema, e ainda João Gonçalves, Linda Maranhense.
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0: Eita, homem, pra conversar. Vamos faturar, homem, tá na hora.
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gente de volta para o derradeiro bloco do programa desse dia 21 de agosto, sexta-feira, né? Derradeiro programa da semana também, né? 4 horas e 50 minutos. É, um abração aí para todo o pessoal legal aí na Praça da Feira, vocês aí nos açougues, arrumando tudo já para amanhã, você também nas bancas de verduras, né? Boa tarde a todos aí, viu? Eita, às 4 horas e 50 minutos, vamos trazer Flávio José com a música Mãe.

faltam 5 minutos para as 5 horas. Foi um prazer estar com vocês durante toda essa semana. Fiquem todos com Deus. Tenham aí um ótimo final de semana, né? É, e a gente volta, se Deus quiser, na segunda-feira com mais prosa rural. Até lá, se Deus quiser.

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0: Quando alguém te despreza muito, o coração vai calejando. Não é verdade, Cristiano?
1: Vai, a gente vai aprendendo.
0: Como esquecer alguém?

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2: Gustavo Moura e Rafael, mais uma vez, falando de amor.

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0: Valeu, sim. Glória a Deus.
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